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0: 20h10 na terça-feira. Segunda-feira, louco! Segunda-feira, 10 de agosto, 20h10. 89.3, a tua rádio das grandes emoções, das grandes canções, das grandes recordações para fazer o coração bater mais forte. Que saudade, hein, gente? Os atuais, corpo e alma, Banda Sul Brás, apaixonado por bailão, apaixonado pelo trancão, tchê.
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0: E toda a família dança junto comigo.

0: Obrigado, obrigado, gente.
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0: Boa noite, meu amigo Lodi. Uma abençoada semana para ti, para toda a família Centro-América, para todos nós, né? Seja uma semana produtiva. Um abraço aqui do Neck da Nalva. Será que dá para você tocar para nós hoje a Fazenda da Viúva?
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0: Mais ou menos assim, canta, canta, canta, canta, quem canta, ô porca véia, tchê. Lá pra minha comadre Nalva, pro meu compadre Neco, lá do Parque Real. A Nalva e o Neco é o seguinte, ó. Se eles não passarem aqui, no fim do mês a gente desconta no bate-ponto deles, desconta no bate-ponto. E eles não recebem o salário, viu, tchê? Não recebem aposentadoria, é cortada a aposentadoria, é cortado o vale transporte, o vale gás e assim por diante, viu, tchê? Um abraço, Nalva! Um abraço, meu compadre Neco! Na sintonia comigo, deixa eu pegar aqui quem é que tá... É, lá no Novo Miratã, os mal acabados, o Anderson, o velho Carlão, o cunhudo hoje tá bom? Como é que tá o velho Carlão por aí, tchê? Lucão, Robson e Anderson, boa noite, boa noite, boa noite, boa noite, boa noite. Pessoal da Fazenda Lença, aqui no Pontal do Verde, boa noite, boa noite, boa noite. O padre Faustão, a dona Jo, José Antônio, o guri mais viçoso. Mas guri parece criado com a avó, né, tchê? Viçoso uma barbaridade. Família Matiolo, a dona Sueli, a dona Íria, boa noite. Maílson do Chope, alô Maílson do Chope, boa noite, boa noite, boa noite, Maílson velho. A Salete, o Antonino aqui no Bom Jesus, boa noite. O Erley, fazendo a Tupibarão, lá no Ipiranga do Norte, é o Erley Gadeiuda, é o nome dele, né, tia? Então vamos que vamos, né, tia? Mandar mais que a gente escolhe. Não, os amigos aparecem, tá? Os amigos, de vez em quando, eles aparecem. Me aparece aqui na tela. Que barbaridade, só carne de primeira. Hã? Meu compadre Cid Marafon, boa noite, Cid velho. Entre três pontos do universo, fazendo uma carne amagualada. E o Edmo, né, cortando uma carne. E o que que ele tá cortando aí? Isso aí pra mim é um bife do vazio, acho. Não, é uma paleta de ovelha, uma costela de ovelha. Os caras são mal acabados mesmo, né, tchê? Um abraço pro meu compadre Edmo Guinoato, boa noite, pro meu compadre Cid Marafon. E a música pra esses dois cidadão é mais ou menos assim, quer ver, ó?
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0: ó, velho.
1: É, velho.
0: Então canta um versinho pra mim, cerveja.
1: Posso cantar pra você?
0: Pode, tem toda a chance.
1: Vamos lá.
0: Vamos ver, como é que é?

ciao, ciao, ciao, ciao. Eu vou pra casa, vou lá ver o que aconteceu lá em casa, né, tia? Aham. É, eu volto amanhã às 18 horas, esse é o nosso combinado, esse é o nosso combinado, então tá bom. Você continua na Centro América, em seguida tem a Voz do Brasil, o Love Line, a madrugada, o sertanejo e o Fabiano serve o melhor café da manhã do Brasil inteiro. Um abraço, meu compadre, muito obrigado, minha comadre, obrigado, família Centro América, obrigado, Deus. Deus é tão bom pra mim que quando eu penso que não, ah, ele já me falou que sim. Boa noite, boa noite, boa noite.

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4: Está no ar a Voz do Brasil. As notícias do governo federal que movimentaram o país no dia de hoje.
5: Olá, boa noite.
6: Boa noite para você que nos acompanha em todo o país.
5: Segunda-feira, 10 de agosto de 2026.
6: Vamos aos destaques do dia.
5: Agosto Lilás, mês de conscientização pela prevenção e combate à violência contra a mulher.
6: Hoje vamos falar das principais formas de violência e como denunciar.
5: Atualmente existem em todo o país 495 delegacias especializadas de atendimento à mulher. Luana Karen.
7: Em 2025, as unidades realizaram mais de 782 mil atendimentos. Além disso, foram registrados 608 mil boletins de ocorrência.
6: Gás de cozinha já está disponível, vale para a nova recarga do botijão.
5: A recarga poderá ser realizada pelo responsável familiar diretamente em revendas credenciadas. Natália Koslick.
8: Podem participar as famílias com pelo menos duas pessoas em sua composição, renda per capita de até meio salário mínimo e cadastro único atualizado nos últimos 24 meses.
6: E vamos falar sobre o fenômeno climático El Niño que atinge o Brasil.
5: Ele provoca chuvas acima da média, ventanias e ciclones no sul e sudeste do país, além de estiagem no norte, nordeste e centro-oeste.
6: Em conversa com a gente sobre o tema, é Volney Wolf. Ele fala como a população pode buscar mais informações.
9: A primeira coisa é buscar as informações nas defesas civis municipais, ou seja, nos órgãos oficiais, nos órgãos do governo do estado e nos órgãos oficiais do governo federal.
5: Hoje na apresentação da Voz do Brasil, Mariana Jungmann e Luciano Seixas.
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5: Famílias que têm direito a repor o gás de cozinha já têm acesso ao Vale Recarga.
6: Os beneficiários podem verificar o direito ao benefício no site do Ministério do Desenvolvimento e Assistência Social, Família e Combate à Fome ou no portal da Caixa Econômica Federal.
8: Para ter acesso à recarga do gás do povo, o responsável familiar deve procurar uma das revendedoras que participam do programa em todo o país. Quem explica é a secretária nacional de integração e articulação de plataformas sociais eletrônicas, Ana Lúcia Alonso.
10: Se apresentando na loja ou ligando para ela, você tem o direito de fazer a recarga a cada 2 meses ou a cada 3 meses, de acordo com o tamanho da sua família. Se você encontrou a sua revenda, é só se apresentar e fazer o pagamento da recarga com o cartão da Caixa Econômica Federal com chip, que pode ser o cartão do Bolsa Família, ou então você pode usar o seu celular. Você não precisa de intermediários e você tem garantido com segurança a troca do seu gás para fazer o almoço de todo dia.
8: Podem participar as famílias com pelo menos duas pessoas em sua composição, renda per capita de até meio salário mínimo e cadastro único atualizado nos últimos 24 meses. Os vales recargas são liberados no dia 10 de cada mês, observando a quantidade de botijões a que cada família tem direito ao ano. A periodicidade varia conforme a composição familiar. Domicílios com 2 ou 3 membros, por exemplo, recebem um vale a cada 3 meses. Já as famílias com 4 ou mais integrantes têm direito a um vale a cada 2 meses. As consultas das distribuidoras credenciadas, da situação do vale, assim como de outras informações sobre o programa, podem ser feitas pelos canais oficiais da Caixa e do Ministério do Desenvolvimento e Assistência Social, Família e Combate à Fome. O Disque Social, pelo número 121, é uma das indicações. Reportagem Natália Koslick.
5: Você sabe o que fazer diante de um caso de violência contra uma mulher?
6: Quais serviços buscar ou por qual meio fazer uma denúncia?
5: O Agosto Lilás é uma oportunidade para falar sobre esse tema e conscientizar sobre os direitos das mulheres.
6: O tema da campanha deste ano são os 20 anos da Lei Maria da Penha, considerada um dos marcos na proteção dos direitos da mulher no Brasil.
1: Foi para pedir socorro que, há 2 anos, a vítima de violência, que vamos chamar de Maria, entrou pela primeira vez em uma casa da mulher brasileira.
11: Eu cheguei na casa sem esperança nenhuma, sem expectativa nenhuma, sem norte algum. Eu estava só o farrapo humano, né? Tinha violências que eu nem tinha conhecimento que eram violências, né? Mas assim, é página virada.
1: Criada há 11 anos, a Casa da Mulher Brasileira reúne em um só lugar serviços como apoio psicossocial, delegacia e juizado especializados, defensoria pública, serviço de saúde e alojamento de passagem. Atualmente, há 13 dessas em funcionamento no país, abertas 24 horas por dia, todos os dias da semana. A coordenadora geral de fortalecimento da rede de atendimento do Ministério das Mulheres, Maura Souza, explica como funciona o atendimento.
12: Primeiro, a mulher passa pelo serviço de acolhimento, atendimento psicossocial, e se for um caso por um alojamento de passagem, a gente oferta esse serviço no âmbito da Casa da Mulher Brasileira, além da brinquedoteca, para que essa mulher tenha condições de ter o atendimento nos outros serviços.
1: No Agosto Lilás, mês de conscientização pelo enfrentamento à violência contra a mulher, a casa reforça a garantia dos direitos das mulheres. A subsecretária de enfrentamento à violência da Secretaria da Mulher do Distrito Federal, Maíra Castro, destacou que, além do apoio imediato, a Casa da Mulher Brasileira também ajuda as vítimas a alcançarem autonomia profissional e financeira.
13: Elas podem fazer cursos, ter a empregabilidade, os mais de 400 mulheres empregadas em diferentes órgãos, estão sempre visando essa oportunidade, uma porta de saída que elas tenham da violência doméstica.
1: O tema deste Agosto Lilás são os 20 anos da Lei Maria da Penha, considerado um dos marcos na proteção dos direitos da mulher no Brasil. Além da agressão física, a norma abrange outras 4 formas de violência contra a mulher. A violência patrimonial, que se caracteriza pela destruição ou retenção de bens, dinheiro ou outros recursos. A violência moral, que ocorre por meio de calúnia, difamação, injúria ou qualquer conduta que atinja a honra e a reputação da mulher. A violência psicológica, caracterizada por atitudes que causam medo, humilhação, ameaças, isolamento e manipulação. E a violência sexual, que é qualquer ato praticado sem consentimento. Em qualquer dos casos, a mulher deve fazer o registro da ocorrência. Os profissionais são qualificados para esse atendimento, de acordo com Mariana Almeida, delegada adjunta da Delegacia de Atendimento à Mulher 2 do Distrito Federal.
14: O policial precisa ter a sensibilidade de acolher essa vítima, de acalmá-la para que assim ela consiga, né, relatar o que está acontecendo, e também ele precisa saber o que de fato vai auxiliar essa vítima para poder encaminhá-la a outros órgãos, a outros serviços públicos, porque a gente precisa de toda essa atuação de rede, como prevê a própria lei Maria da Penha.
1: Há em todo o país 495 delegacias especializadas de atendimento à mulher. Em 2025, as unidades realizaram mais de 782 mil atendimentos. Além disso, foram registrados 608 mil boletins de ocorrência e mais de 300 mil inquéritos instaurados e medidas protetivas de urgência solicitadas. As vítimas de violência também podem contar com a Central de Atendimento à Mulher, o Ligue 180. A ligação é gratuita e o serviço funciona 24 horas por dia, todos os dias da semana. Os serviços também podem ser acessados pelo WhatsApp 61 99 610 0180 ou pelo e-mail central180@mulheres.gov.br. Mas atenção, se o caso for de emergência, ou seja, se a mulher estiver em risco imediato, a recomendação é acionar a Polícia Militar por meio do 190. Reportagem Luana Karen.
5: A Agência Nacional de Proteção de Dados, a ANPD, abriu um processo de fiscalização contra o Discord.
6: A medida busca apurar possíveis descumprimentos das regras de proteção previstas no Estatuto Digital da Criança e do Adolescente.
5: A fiscalização ocorre após episódio que resultou na morte de uma adolescente de 13 anos.
6: A plataforma terá que informar quais medidas adota para evitar situações de risco. Confira com Thaís de Araújo.
15: Muito popular entre os jogadores online, o Discord é uma plataforma que permite a troca de mensagens por texto, voz e vídeo. O serviço também reúne comunidades em que os usuários podem conversar e interagir em tempo real. Para investigar possíveis falhas na proteção de crianças e adolescentes dentro da plataforma, a Agência Nacional de Proteção de Dados, a ANPD, abriu um processo de fiscalização. O objetivo da agência é verificar se a plataforma está cumprindo as regras do Estatuto Digital da Criança e do Adolescente, o ECA Digital, para prevenir situações que possam colocar menores de 18 anos em contato com conteúdos que incentivem ou facilitem a automutilação e o suicídio. Também serão analisados os mecanismos usados pelo Discord para verificar a idade dos usuários e para identificar e retirar conteúdos que violem essas regras, além de comunicação de casos graves às autoridades. A plataforma terá 5 dias úteis para apresentar informações sobre as medidas adotadas para prevenir e combater violações graves contra crianças e adolescentes. Se forem encontradas irregularidades, a ANPD poderá determinar mudanças e aplicar as sanções previstas no ECA Digital. Entre elas, multa de até R$50 milhões por infração. A fiscalização da ANPD é um trabalho conjunto com a Polícia Civil e o CyberLab da Secretaria Nacional de Segurança Pública do Ministério da Justiça e Segurança Pública, que atuam para investigar um grupo criminoso suspeito de incentivo ao suicídio e à automutilação por meio do Discord, resultando na morte de uma adolescente de 13 anos no último dia 22 de julho. Thaís de Araújo para a Voz do Brasil.
5: O fenômeno El Niño já é uma realidade e está afetando o clima no Brasil.
6: Ele provoca chuvas acima da média, ventanias e ciclones no sul e sudeste do país.
5: E estiagem que pode levar à crise hídrica do norte, nordeste e centro-oeste.
6: Mais cedo, nós conversamos com o secretário nacional de Defesa Civil, Volney Wolff, sobre como a população e os municípios podem se preparar para as consequências desses eventos. Acompanhe. Secretário Volney Wolff, seja muito bem-vindo à Voz do Brasil, um prazer ter o senhor com a gente aqui. Vamos começar falando sobre os impactos do El Niño, que já estão sendo sentidos, secretário, especialmente ali no sul do país. O senhor pode fazer pra gente um relato sobre como está a situação por lá, quais têm sido os principais problemas decorrentes de eventos climáticos e quais os municípios mais afetados?
16: Sim. Mariana, bem, começando aí do início, né? Na verdade, os efeitos do El Niño já são sentidos no Brasil inteiro, né? De sul a norte do país. O aquecimento das águas do Atlântico, que já passam de 2 graus, nos permitem inferir que nós já estamos vivendo um El Niño no grau muito forte, né? Isso quer dizer que vamos ter chuvas intensas na região sul do Brasil, possivelmente ainda na região sudeste, mas teremos também estiagem e escassez hídrica muito, muito forte na região amazônica e na região do Nordeste, que a gente já começa a sentir também. Além disso, na região centro-oeste, é possível que tenhamos ainda incêndios e também a região centro-oeste é uma região que tem escassez hídrica e tem chuvas intensas em alguns períodos, né? E ainda, principalmente ali na São Paulo, Rio, ondas de calor prometem ser bastante fortes ainda no ano de 2026. Bom, a gente viu no último mês, especificamente agora em julho, na região sul, especialmente lá no Rio Grande do Sul, chuvas intensas que duraram mais de uma semana. Aliás, elas perduraram por mais de 10 dias. E isso ocasionou elevação dos níveis dos rios, das principais vales de rios do Rio Grande do Sul, que levam água até a bacia do Guaíba, na grande Porto Alegre, né? Então, isso acabou ocasionando danos e prejuízos à população, né? Em muitos dos municípios, a população teve água em suas casas, né? Isso sempre ocasiona um grande problema à população. E agora, na última semana, né? No último final de semana, estava previsto o ciclone extratropical, né? Que é um ciclone que é formado ali na região leste do Brasil, vindo do sul do país, Uruguai, Argentina, em função daquelas massas de ar frio, que ao chegar no continente, geram chuvas intensas, mas pior que isso, né? Nesse caso, ventanias próximas de 100 km por hora, e o que aconteceu ali na região metropolitana de Porto Alegre é que a velocidade dos ventos passaram de 100, chegaram a 115, 120 quilômetros, tanto na região metropolitana de Porto Alegre, como lá no sul, na região de Pelotas principalmente, né? E isso traz muitos transtornos à população das cidades.
5: Perfeito, secretário. Como o senhor citou, novos fenômenos climáticos, como tornados e ciclones, ainda são esperados, né? Como é que os municípios podem se preparar para esta situação?
16: Então, eu acho assim, é importante que a população, no primeiro momento, busque informações de órgãos oficiais. Então, a primeira coisa é buscar as informações nas defesas civis municipais, nas prefeituras, ou seja, nos órgãos oficiais, nos órgãos do governo do estado e nos órgãos oficiais do governo federal. Como uma segunda medida, é muito importante que as pessoas busquem medidas de autoproteção. Ao ter o alerta de possível chuvas intensas com ventanias, ou seja, que vai haver em potencial a possibilidade de ocorrer um desastre, que essas pessoas busquem medidas de autoproteção. É importante também, Luciano, que as prefeituras busquem, ao longo dos períodos de preparação, botar em prática os seus planos de contingência. Quando possível, e muitas delas têm feito isso, principalmente na região sul do Brasil, fazer simulados com a população. Tirar os planos de contingência da gaveta e transformar isso em simulados, aonde junto com a população, os órgãos de defesa civis, mas mais que isso, dos sistemas municipais, estaduais de defesa civil, fazem um simulado de como é que seria uma situação de potencial desastre em função, por exemplo, de chuvas intensas.
6: O secretário, e os municípios que já foram atingidos, né? Porque a gente viu aí que no Rio Grande do Sul a coisa já começou a escalar. No caso dos municípios que já foram atingidos, como é que eles devem proceder para conseguir a ajuda do governo federal?
16: A Defesa Civil Nacional, ela orienta desde a decretação da situação de emergência, a solicitação de reconhecimento federal e a elaboração de planos. No primeiro momento, ajuda humanitária, quando for o caso, de restabelecimento, quando há alguma avaria pequena na infraestrutura pública, e em último caso, a orientação sobre a construção de planos de reconstrução naqueles casos onde os danos e os prejuízos na infraestrutura pública foram de maior porte.
5: Perfeito. Secretário, a gente está falando do sul do país, como o senhor colocou, né? Questão de alagamentos, chuvas, tornados, e também o senhor colocou no início, existe o outro lado, né? O agravamento da estiagem em grande parte do país, mais notadamente região centro-norte. Quais são os maiores perigos desta situação?
16: Então, nós não podemos nos esquecer que em 2023, de 23 para 24, não é um ninho também muito forte, talvez tenha sido a maior estiagem, a maior crise hídrica que a gente viveu nos últimos tempos na região amazônica, né? Os grandes rios, parte deles secaram, os transportes via navegação ficaram muito prejudicados e nós tivemos que lançar mão, de algumas ações para ajudar os estados do norte. Nós temos equipes em todas as regiões do norte, em todos os estados do norte, mais o centro-oeste, reuniões de capacitação de como a gente deve se preparar para que, em havendo essa situação de crise hídrica, a gente possa trabalhar de maneira muito integrada entre os estados, os municípios e o governo federal, para que as pessoas possam ter o menos possível de impacto nessas situações.
6: Muito bem, nós conversamos com Volney Wolff, secretário nacional de Defesa Civil. Muito obrigada, secretário, pela sua entrevista aqui à Voz do Brasil.
16: Eu que te agradeço, Mariana e Luciano. Muito obrigado pela oportunidade.
5: Ministério das Relações Exteriores prestou solidariedade à Colômbia depois do terremoto que atingiu o país na manhã desta segunda-feira.
6: O tremor de magnitude 7,4 foi o mais forte registrado no país durante a última década, segundo o Serviço Geológico Colombiano.
5: O Itamaraty acompanha os esforços de busca e de assistência às populações afetadas e manifesta disposição de colaborar com as autoridades colombianas. Até o momento não foram identificados brasileiros entre as vítimas.
6: O governo da Colômbia decretou estado de emergência. Segundo o balanço oficial, ao menos 111 pessoas morreram e 87 ficaram feridas.
5: O plantão consular permanece à disposição para prestar assistência a cidadãos brasileiros em situação de emergência.
6: O atendimento da Embaixada do Brasil em Bogotá pode ser feito por meio do telefone 57-31-0809-6169. Já o plantão consular em Brasília pode ser feito pelo telefone 61-98-260-0610.
5: Começaram as convocações da lista de espera do Fundo de Financiamento Estudantil, FIES.
6: Os inscritos nessa edição que ainda não foram pré-selecionados devem acompanhar a classificação no site do FIES até o dia 24 de setembro para não perder a vaga.
5: A diretora de Políticas de Acesso à Educação Superior do Ministério da Educação, Marina Castro, explica como garantir a vaga.
17: O candidato que for pré-selecionado por meio da lista de espera terá 3 dias úteis a contar da data da convocação para acessar a página do FIES e complementar as informações da inscrição. Na sequência, será a vez de validar a documentação exigida, primeiro na instituição de ensino e depois no banco. Os prazos de cada etapa devem ser observados rigorosamente para evitar a perda da vaga para financiamento do curso.
6: Nessa edição foram disponibilizadas 75.500 vagas, distribuídas em mais de 1.200 instituições privadas de educação superior.
5: Metade das vagas é destinada para estudantes com renda familiar per capita de até meio salário mínimo, inscritos no CadÚnico.
6: Os pré-selecionados devem acompanhar a classificação no endereço fieseleçãoaluno.mec.gov.br.
5: E estudantes que participam do processo seletivo do ProUni, o Programa Universidade para Todos, e foram pré-selecionados, devem comprovar as informações de inscrição até sexta-feira, dia 14.
6: A documentação exigida deve ser apresentada diretamente na instituição de ensino superior.
5: Os estudantes que recebem bolsa integral do ProUni podem solicitar a bolsa permanência. Saiba como.
18: Estudantes com bolsa integral do ProUni e matriculados em cursos presenciais de turno integral podem solicitar a Bolsa Permanência, auxílio mensal de R$ 700, concedido pelo Ministério da Educação. O benefício é destinado ao custeio de despesas educacionais e atende alunos de cursos com duração mínima de 6 semestres e média de pelo menos 6 horas de aula por dia. Para receber a bolsa, o estudante também precisa ter conta corrente individual no Banco do Brasil ou na Caixa Econômica Federal, vinculada ao mesmo CPF cadastrado no sistema do ProUni. O auxílio não pode ser acumulado com outras bolsas públicas de mesma finalidade e pode ser suspenso caso a bolsa principal do ProUni seja interrompida ou o aluno deixe um curso integral. O pedido deve ser feito diretamente na coordenação do ProUni da instituição de ensino superior onde o estudante está matriculado. A faculdade verifica se o curso é elegível, realiza o cadastro no sistema e inclui o aluno na relação mensal de beneficiários, conforme a disponibilidade orçamentária do Ministério da Educação. Claudimário Carvalho, para a Voz do Brasil.
6: Desde os 14 anos de forma legal, com remuneração e ainda aprender um ofício.
5: É a aprendizagem profissional, uma modalidade de contratação que combina formação teórica e experiência prática no ambiente de trabalho.
19: Criada no ano 2000, a contratação de aprendizes é voltada a adolescentes e jovens entre 14 anos completos e 24 anos incompletos. O contrato de aprendizagem é registrado em carteira de trabalho, com acesso aos direitos trabalhistas e previdenciários. Entre eles, remuneração proporcional às horas trabalhadas, nunca inferior ao salário mínimo hora, o depósito do Fundo de Garantia do Tempo de Serviço, FGTS, o 13º salário, as férias e o vale-transporte. No entanto, o contrato de aprendizagem tem prazo determinado de até 2 anos e a jornada de trabalho possui regras específicas, de 4 a 6 horas diárias para aprendizes que ainda não concluíram o ensino médio e de até 8 horas horas diárias para aqueles que já concluíram o ensino médio. Para se candidatar a uma vaga de aprendizagem, o jovem deve estar regularmente matriculado e frequentando uma instituição de ensino. A contratação está vinculada à participação em curso de aprendizagem profissional em instituição habilitada, como SESC, SENAC e SENAT, por exemplo. A contratação de aprendizes é obrigatória para estabelecimentos de qualquer natureza que possuam, no mínimo, 7 empregados em funções que demandem formação profissional. Daniele Popov para A Voz do Brasil.
6: Dos alimentos da cesta básica registrou queda em 26 capitais brasileiras no mês de julho.
5: Foi o que mostrou a pesquisa realizada todo mês pela Conab, a Companhia Nacional de Abastecimento, e pelo DIEESE, o Departamento Intersindical de Estatísticas e Estudos Socioeconômicos.
6: Segundo a análise, na comparação entre julho e junho, as maiores quedas ocorreram em Natal, Maceió e Belo Horizonte. Apenas São Luís registrou aumento.
5: Os produtos que tiveram as principais reduções nas capitais brasileiras foram a batata, tomate, café e açúcar.
6: Ainda segundo o levantamento da Conab e do DIEESE, houve também diminuição no preço da carne em 14 capitais.
5: E essas foram as notícias do governo federal.
6: Fique agora com as notícias do Poder Judiciário e do Congresso Nacional. Boa noite.
5: Boa noite para você e até amanhã.
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20: Em seminário, o presidente do STF, do CNJ, fala sobre transparência e confiança pública.
21: Ministro Fachin participa da abertura das celebrações do bicentenário dos cursos jurídicos no Brasil.
20: STJ reconhece validade de tarifa de adiantamento a depositante prevista em contrato bancário.
21: Boa noite, eu sou Marcela Luiz.
20: E eu sou Walter Lima.
21: Presidente do STF e do CNJ, ministro Edson Fachin, abre seminário O Judiciário em Debate, Integridade, Eficiência e Acesso à Justiça.
20: O evento é uma iniciativa do jornal Folha de São Paulo em parceria com a OAB do Estado. Carolina Chaves.
22: O ministro Edson Fachin explicou que o judiciário já avançou muito na transparência e no acesso à justiça com a ajuda da tecnologia, mas é preciso mais para preservar a confiança nas instituições e exercício responsável da função.
23: Precisamos enfrentar com seriedade a agenda de moralização dos gastos públicos, de aprofundar as investigações de corrupção que ainda permanece em nosso país, bem como aperfeiçoar os mecanismos de transparência e encontrar soluções públicas, justas e fiscalmente sustentáveis para questões estruturais do Estado brasileiro, inclusive no que diz respeito ao regime remuneratório da magistratura, que é o que faremos com a proposição de uma lei federal de caráter nacional, cuja minuta estará pronta até o final deste ano.
22: Os encontros acontecem nas manhãs de segunda-feira, nos dias 10, 17 e 24 de agosto.
21: O presidente do STF e do CNJ, ministro Edson Fachin, também participou hoje do início das comemorações dos 200 anos dos cursos jurídicos no Brasil na Faculdade de Direito da Universidade de São Paulo.
20: A cerimônia abriu a programação do bicentenário dos cursos jurídicos no Brasil.
21: Na ocasião, Fachin ressaltou o papel da Faculdade de Direito de São Paulo como espaço de defesa das liberdades públicas, dos direitos humanos e da democracia.
20: Os cursos de direito no país foram criados em 11 de agosto de 1827, por decreto de Dom Pedro I.
21: A Polícia Federal deflagrou hoje uma operação para investigar possíveis irregularidades na aplicação de recursos do regime próprio de previdência social do município de Maceió, em Alagoas.
20: A ação foi autorizada pelo ministro André Mendonça, do STF. Marta Ferreira.
2: Entre os alvos está o Maceió Previdência, autarquia responsável pela análise e concessão de benefícios de pensão por morte e aposentadoria. A Polícia Federal busca esclarecer as circunstâncias do credenciamento, da cotação, da análise de risco, da governança e da tomada de decisão que antecederam os investimentos. A investigação tem como objeto duas aplicações realizadas nos anos de 2023 e 2024, que totalizaram 97 milhões de reais. Na decisão do ministro André Mendonça, ele aponta que houve possível direcionamento dos investimentos e exposição desproporcional do patrimônio previdenciário a ativos de risco elevado e liquidez reduzida.
3: É válida a tarifa de adiantamento a depositante prevista em contrato bancário.
7: Esse entendimento é do STJ, Fátima Uchoa.
9: A tarifa de adiantamento a depositante remunera o serviço prestado quando o banco adianta recursos para cobrir pagamentos que ultrapassam o saldo da conta. Em ação civil pública, o Ministério Público de São Paulo questionou a legalidade da tarifa. O juízo de primeiro grau declarou nula a cláusula contratual, proibiu novas cobranças e determinou a devolução em dobro dos valores pagos. E o Tribunal Estadual substituiu a restituição em dobro pela devolução simples. Na quarta turma do STJ, o ministro relator João Otávio de Noronha explicou que a tarifa de adiantamento a depositante não se confunde com os encargos da operação de crédito e a cobrança é permitida quando há previsão contratual clara e segue normas do Conselho Monetário Nacional e do Banco Central, como nesse caso. Assim, o colegiado deu parcial provimento ao recurso especial do banco e julgou improcedente a ação civil pública.
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3: Uma boa noite.
7: E até amanhã.
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25: Eu sou Paula Groba.
26: E eu sou Ricardo Nakaoka.
25: E estes são os destaques de hoje do Jornal do Senado, que começa agora.
26: Senado inicia a semana de esforço concentrado.
25: Senadora cobra resultados e transparência no uso de verbas para o povo Yanomami.
26: Projeto proíbe que concursos da segurança pública limitem vagas para mulheres.
25: Boa noite.
26: Boa noite.
25: Mais de 2 bilhões de reais foram destinados desde 2023 à proteção do território Yanomami.
26: Mas como esses recursos estão sendo aplicados? Essa foi uma das questões debatidas pela Subcomissão Permanente dos Povos Indígenas Yanomami durante a audiência nesta segunda-feira. Repórter Rodrigo Rezende.
27: O ministro dos Povos Indígenas, Eloy Terena, destacou que os recursos conseguidos por meio dos créditos extraordinários são distribuídos para diversos ministérios e que, no caso da pasta dos povos indígenas, vários eram os desafios enfrentados na área Yanomami, porção do território brasileiro na região norte do Amazonas de Roraima, equivalente ao tamanho de Portugal.
28: Quando nós assumimos em 2023, desenhamos ali uma estrutura para fazer frente às demandas que estavam colocadas, né? Garimpo ilegal presente na terra indígena, situação de desnutrição e uma ausência de proteção territorial.
27: A senadora Damaris Alves, do Republicanos do Distrito Federal, afirmou que os recursos ainda precisam ser aumentados, mas sempre com cobrança por resultados.
29: Que em 2022, 56% das crianças estavam em estágio de desnutrição. Agora em 26, depois das ações emergenciais, a gente cai para 46. O valor foi pouco para a gente alcançar as metas de nutrição e combate à fome.
27: Além da compra e distribuição emergencial de cestas básicas, parte dos recursos destinados ao Ministério dos Povos Indígenas foi usada para criar uma estrutura capaz de identificar a origem e o destino do ouro extraído no Brasil, especialmente o retirado do território Yanomami.
25: E em meio às divergências entre governo, oposição e judiciário, está pronto para votação no plenário do Senado o projeto que cria o Exame Nacional de Proficiência em Medicina.
26: A discussão ganhou um novo capítulo após o Tribunal Regional Federal suspender as sanções aplicadas pelo governo às faculdades que tiveram baixo desempenho no Exame Nacional de Avaliação da Formação Médica, realizado em 2025. Repórter repórter Douglas Castilho.
1: A controvérsia principal é entre o atual Enamed, exame realizado ao longo do curso de medicina organizado pelo MEC, e a proposta do Profimed, avaliação de proficiência a ser realizada pelo Conselho Federal de Medicina após a graduação em análise no Congresso. Em debate no Senado, o senador Rogério Carvalho, do PT de Sergipe, afirmou que o processo de verificação não pode se dar apenas ao fim do curso.
8: Eu defendo que tem o teste de proficiência, mas ele tem que ser a última etapa de um processo mais amplo de avaliação e que tem que gerar consequências para as escolas que garantem o ingresso.
1: Já o relator do projeto de lei do Profimed, senador doutor Irã, do PP de Roraima, reforçou que o Conselho Regulamentador da Profissão, o CFM, deve ser o responsável pela certificação.
10: Colocar o Profimed, a prova de proficiência, no Ministério da Educação, que tem sido responsável pela proliferação desenfreada de escolas médicas no nosso país, produzindo médicos com baixo conhecimento, colocando a população em alta vulnerabilidade, isso é um perigo para a sociedade.
1: Uma decisão do TRF da primeira região em 5 de agosto suspendeu as punições impostas pelo Executivo às universidades com resultados considerados ruins no ano passado, com base no Enamed.
25: O Senado começou hoje uma semana de esforço concentrado com votações importantes. Os parlamentares terão uma agenda intensa no plenário e nas comissões, com propostas que podem impactar a indústria, o mercado de trabalho e a relação entre contribuintes e o fisco.
26: Entre os destaques está a criação de um programa de estímulo à indústria nacional de fertilizantes. Os detalhes com o repórter Pedro Pincer.
11: A pauta de votações do plenário para esta semana prevê a votação de pelo menos 10 projetos. O primeiro item que deve ser analisado é a criação do Programa de Desenvolvimento da Indústria de Fertilizantes. O objetivo é estimular investimentos na implantação, ampliação e modernização da infraestrutura voltada à produção nacional de fertilizantes e de seus insumos. Para o autor, senador Laércio Oliveira, do Progressistas de Sergipe, a iniciativa busca reduzir a dependência brasileira da importação de fertilizantes e fortalecer a segurança alimentar, a competitividade do agronegócio e a indústria.
12: O Brasil não pode apenas continuar reagindo às crises internacionais. Precisamos nos antecipar a elas. Precisamos construir autonomia. Precisamos fortalecer a nossa indústria. Precisamos garantir estabilidade para quem produz e segurança para quem consome.
11: Na quarta-feira, está prevista a votação do texto da Câmara para o projeto de lei complementar que cria descontos para contribuintes que regularizarem espontaneamente seus débitos tributários e reforça na esfera administrativa a aplicação de decisões do STF e do STJ. E também a criação de dois estatutos, o do aprendiz, que estabelece regras para a jornada de trabalho, novas hipóteses de rescisão do contrato e direitos para essa parcela de trabalhadores, e o da vítima, que reúne em um único texto direitos e garantias hoje distribuídos em diferentes normas para vítimas de crimes e contravenções, calamidades públicas, desastres e epidemias.
25: E após a aprovação no Senado, foi sancionada a lei que permite a destinação ao Corpo de Bombeiros de emendas parlamentares antes exclusivas da área da saúde.
26: Os recursos financiarão atendimentos de urgência feitos pelas corporações. Repórter Marcela Diniz.
25: 40% das ocorrências atendidas por bombeiros no Brasil em 2025 foram do tipo pré-hospitalar, em acidentes e outras situações de urgência. Isso equivale a mais de 1 milhão de emergências. Com a Lei Complementar 234, sancionada no dia 6 de agosto, parlamentares estão autorizados a destinar recursos de emendas da área da saúde para financiar esse tipo de atendimento. Antes, as verbas recebidas pelos corpos de bombeiros estaduais e do Distrito Federal teriam de estar vinculadas à rubrica da segurança pública. O senador Wilder Moraes, do PL Goiano, um dos relatores do projeto que deu origem à lei, ressaltou que os bombeiros atuam em parceria com o Serviço de Atendimento Móvel de Urgência, o SAMU, e afastou a possibilidade de disputa pelo orçamento da saúde pública.
13: Não transfere recursos da saúde para a segurança pública, apenas permite financiar os serviços de saúde que os bombeiros já prestam gratuitamente todos os dias, salvando vidas em todo o Brasil.
25: O dinheiro das emendas não poderá ser usado pelos corpos de bombeiros para pagar salários nem para custear ações que não estejam ligadas aos atendimentos pré-hospitalares. O Senado pode concluir a votação do projeto que proíbe a limitação de vagas para mulheres em concursos da área de segurança pública.
26: O texto, já aprovado pelas comissões de Direitos Humanos e de Segurança Pública, também reserva pelo menos 20% das vagas para mulheres nas polícias civis, militares e penais, nos corpos de bombeiros e nas polícias institucionais do Judiciário e do Ministério Público. Repórter Bruno Lourenço.
0: O projeto de lei que está pronto para ser votado no plenário do Senado proíbe a limitação de vagas para mulheres em concursos da área de segurança pública. A iniciativa também reserva pelo menos 20% das vagas nos concursos públicos das polícias e bombeiros para o público feminino. A relatora na Comissão de Segurança Pública, senadora Damares Alves, do Republicanos do Distrito Federal, defende a medida.
5: O que queremos? Uma política de valorização da mulher lá na Polícia Militar, no Corpo de Bombeiro, na Polícia Civil.
0: A proposta cria ainda a Política Nacional de Valorização das Mulheres na área de segurança pública, que será condição para o repasse de verbas do Fundo Nacional do Setor, como explicou o relator na Comissão de Direitos Humanos, senador Alessandro Vieira, do MDB de Sergipe.
6: As mulheres na segurança pública são historicamente discriminadas. Isso é um fato incontestável. Uma realidade que se repete em matérias, em casos que todos nós temos em diversas oportunidades de conhecimento.
0: A nova política estabelece igualdade de oportunidades entre mulheres e homens nas carreiras da segurança pública. O fim da exclusividade ou preferência dessas atividades para homens. A rejeição de práticas, atitudes e crenças discriminatórias. E o enfrentamento do assédio e da violência contra mulheres no ambiente de trabalho.
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26: 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Com edição de Paula Groba e trabalhos técnicos de João Lira, o Jornal do Senado fica por aqui. Acompanhe agora as notícias da Câmara dos Deputados. Boa noite.
25: Boa noite e até amanhã.
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15: O plenário pode votar projeto que prioriza processo sobre crimes de racismo.
16: Câmara retira da Justiça a atribuição de julgar a entidade que atende menores.
15: Parlamentares garantem direitos para a pessoa que tem espinha bífida aberta.
16: Boa noite. Os deputados aprovaram uma proposta que busca garantir direitos a pessoas com espinha bífida aberta. A condição resulta de uma falha congênita no sistema neurológico e gera uma série de dificuldades a quem tem a malformação. A reportagem é de Paula Bittar.
17: A Comissão de Constituição e Justiça da Câmara aprovou uma proposta que classifica a espinha bífida aberta como deficiência para todos os efeitos legais. A espinha bífida é uma condição congênita em que há uma falha no fechamento do tubo neural, estrutura que dá origem ao cérebro, medula e vértebras. Essa falha pode deixar partes da medula expostas ou mal protegidas, resultando em diferentes níveis de comprometimento neurológico. O tipo mais grave e conhecido é a mielomeningocele, em que parte da medula espinhal e os nervos saem por uma abertura nas costas do bebê, formando uma bolsa visível ao nascimento e, por isso, é chamada de aberta. Essa condição pode causar paralisia nas pernas. De acordo com a proposta, pessoas diagnosticadas com espinha bífida aberta terão atendimento integral pelo Sistema Único de Saúde, sendo assegurado, no mínimo, atendimento por equipe multidisciplinar, acesso a exames complementares, assistência farmacêutica e acesso a modalidades terapêuticas reconhecidas, inclusive fisioterapia e atividade física. O atendimento integral prevê também a divulgação de informações sobre a espinha bífida aberta e as medidas preventivas e terapêuticas disponíveis. A relatora na comissão, deputada Silvia Cristina, do PP de Rondônia, destacou que o projeto garante mais segurança jurídica e facilita o acesso das pessoas aos direitos previstos na Lei Brasileira de Inclusão.
2: Apesar dos avanços na legislação brasileira, muitas pessoas com espinha bífida ainda enfrentam dificuldades para ter condição reconhecida como deficiência e, consequentemente, acessar direitos garantidos. Como relatora, o parecer favorável foi porque entendo que estamos promovendo justiça social, inclusão e dignidade. Estamos garantindo que crianças, jovens e adultos com espinha bífida tenham maior proteção legal, mais acesso às políticas públicas e melhores condições para exercer plenamente sua cidadania.
17: A proposta que classifica a espinha bífida aberta como deficiência para todos os efeitos legais já pode seguir para a análise do Senado, a menos que haja recurso para votação antes pelo plenário da Câmara. Da Rádio Câmara de Brasília, Paula Bittar.
3: Saúde.
7: Leandre, do PSD do Paraná, apresentou o projeto que assegura às pessoas em tratamento contra o câncer o direito de usar lenço, turbante ou cobertura semelhante em fotografias destinadas à emissão, renovação ou segunda via de documentos oficiais de identificação.
9: Leandre explica que a proposta condiciona o uso do acessório à plena visibilidade dos elementos do rosto necessários à identificação biométrica. A deputada ressalta que a proposta também prevê a

0: e a carreira dos profissionais não docentes. Quem são esses profissionais? São os profissionais que estão nas secretarias da escola, que estão nas inspetorias, que estão na limpeza das escolas, fazendo as merendas. São todos os profissionais que são essenciais para a educação e não são docentes. A escola não é feita só de professores. A gente tem todo um outro corpo de profissionais que precisam ser valorizados e não estão sendo valorizados.
1: Professora Luciane Cavalcante afirma que o Fundo da Educação Básica, o Fundeb, oferece recursos para custear a valorização da categoria. A deputada garante que o Senado já tem assinaturas suficientes para a apreciação da proposta.
2: Trabalho.
3: Marreca Filho, do PRD do Maranhão, é autor de projeto que cria diretrizes específicas para a inclusão profissional de adultos com transtorno do espectro autista. O texto prevê qualificação acessível, adaptação dos processos seletivos e apoio para ingresso no mercado de trabalho.
1: Para Marreca Filho, a contratação isoladamente não assegura a inclusão das pessoas com autismo. Ele também propõe acompanhamento no ambiente profissional, além da orientação de gestores e de equipes, para reduzir barreiras que dificultam a permanência e o desenvolvimento na carreira.
3: Doutor Francisco, do PT do Piauí, é autor de projeto que institui 7 de abril como Dia Nacional do Médico Legista. O deputado ressalta que a data faz referência à regulamentação em 1886 da função médico-policial responsável pela realização de perícias a serviço do Estado.
1: Doutor Francisco explica que o médico legista produz provas técnicas usadas na investigação de crimes e nas decisões judiciais. A proposta incentiva campanhas educativas, homenagens e eventos científicos voltados à divulgação dos avanços da medicina legal.
2: Previdência.
3: Eduardo da Fonte, do PP de Pernambuco, apresentou o projeto que cria uma política nacional de proteção às mães solo, com prioridade nos programas federais de combate à pobreza. A proposta prevê o pagamento em dobro dos benefícios de transferência de renda custeados pela União.
1: O projeto de Eduardo da Fonte também prevê atendimento prioritário à mãe solo em programas habitacionais, vagas em creches, qualificação profissional, microcrédito e assistência jurídica. Ele argumenta que a integração das medidas estabelecidas no texto amplia a autonomia das mulheres.
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2: Votação.
3: O plenário da Câmara pode votar em breve projeto que dá prioridade a inquéritos e processos sobre crime de racismo. O texto está em regime de urgência e não precisa passar pelas comissões, como explica o repórter Antônio Vital.
5: O plenário da Câmara dos Deputados pode votar projeto que dá prioridade aos processos e inquéritos relativos a crime de racismo na polícia e no judiciário. A proposta também estabelece procedimentos que os policiais devem seguir ao registrar a ocorrência. Uma das medidas determina que a autoridade policial deve registrar a ocorrência com a classificação própria de crime resultante de discriminação ou preconceito de raça, cor, etnia, religião ou procedência nacional. Dessa forma, as ocorrências não poderão mais ser classificadas como crimes diversos, o que faz com que denúncias de racismo não apareçam nas estatísticas de segurança pública, de acordo com a autora do projeto, deputada Dandara, do PT de Minas Gerais. A proposta obriga ainda o delegado a comunicar o caso imediatamente ao Ministério Público e a justificar por escrito caso opte por não classificar a ocorrência como crime racial. Além disso, dá à vítima o direito de pedir a reclassificação da ocorrência, quando houver decisão nesse sentido. Outro direito da vítima, de acordo com o texto, é ser acompanhada durante toda a fase de inquérito por um advogado ou defensor público. O projeto ganhou um regime de urgência, o que permite que seja votado diretamente no plenário, sem passar pela análise das comissões permanentes da Câmara. O texto contém outras medidas que deverão ser seguidas pela polícia ao registrar e investigar crimes de racismo. Uma das diretrizes é evitar a exposição indevida, o constrangimento, a humilhação ou questionamento sobre a vida privada da vítima ou sobre a legitimidade da queixa. A polícia terá ainda que evitar interrogatórios sucessivos sobre o mesmo fato. O regime de urgência foi aprovado de maneira simbólica pelo plenário, mas foi criticado por deputados do Novo, Missão e do PL. Para o deputado Cabo Gilberto Silva, do PL da Paraíba, a legislação atual já prevê pena de prisão para o crime

0: racismo e o projeto aumenta a discriminação racial.
1: São projetos como esse que faz a discriminação às pessoas, senhor presidente. Ele não valde em nada o povo brasileiro. A legislação já existe, senhor presidente. Quem descumprir a legislação vai pagar e pagar caro, simples. Até porque racismo é crime inafiançável, senhor presidente. É só denunciar que a pessoa vai presa, sem direito à fiança, em flagrante delito. Então eu não entendo por que tanta energia para ser gasta com um projeto dessa natureza.
0: De acordo com a autora da proposta, a deputada Dandara, embora a legislação já preveja a punição para o crime de racismo, existe uma lacuna em relação ao atendimento humanizado, especializado e à não revitimização de quem faz a denúncia. Segundo ela, a vítima muitas vezes está sujeita a tratamento inadequado, repetição excessiva de depoimentos e questionamentos indevidos sobre a ocorrência.
2: Orienta como que as forças de segurança devem agir para garantir o cumprimento das leis brasileiras que tipificam o racismo e a injúria como crimes inafiançáveis e imprescritíveis. Nós não queremos a revitimização. A pessoa já passa por uma violência, ela não consegue nem sequer registrar o boletim de ocorrência, não consegue dar andamento no processo no Ministério Público e isso vai acarretando uma série de violências continuadas.
0: Ainda não há data para votação no plenário da Câmara do projeto que dá prioridade aos processos e inquéritos relativos a crime de racismo na polícia e no judiciário. Da Rádio Câmara de Brasília, Antônio Vital.
3: Segurança Pública.
4: Professora Marcivânia, do PCdoB do Amapá, apresentou o projeto que endurece as regras para a concessão de trabalho externo a pessoas privadas de liberdade. A proposta exige o cumprimento de parte da pena, bom comportamento e decisão judicial fundamentada.
5: O texto da professora Marcivânia também obriga o uso de tornozeleira eletrônica durante o período fora do presídio. Além disso, proíbe o benefício para condenados por crimes como feminicídio, latrocínio, crimes hediondos e participação em organização criminosa armada.
4: Daiana Santos, do PCdoB do Rio Grande do Sul, defende o projeto que destina 30% da arrecadação das BETs ao Fundo Nacional de Segurança Pública. O texto também reserva pelo menos 30% de todos os recursos do fundo para prevenir o feminicídio e enfrentar a violência contra a mulher.
5: Daiana Santos avalia que a ampliação do financiamento pode interromper o ciclo de violência antes do desfecho fatal. A deputada cita o monitoramento de agressores, as patrulhas Maria da Penha e as casas de acolhimento entre as ações possíveis.
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3: Justiça.
4: A Câmara aprovou o projeto que retira da Justiça a atribuição de julgar entidades de atendimento a crianças e adolescentes. O texto agora será analisado pelos senadores. A repórter Maria Neves tem os detalhes.
7: A Comissão de Constituição e Justiça da Câmara dos Deputados aprovou o projeto da deputada Laura Carneiro, do PSD do Rio de Janeiro, que retira do Poder Judiciário a tarefa de avaliar a qualidade do trabalho das entidades de atendimento a menores em conflito com a lei. Atualmente, o Estatuto da Criança e do Adolescente determina que essa atribuição cabe aos conselhos tutelares, ao Ministério Público e à Justiça da Infância e da Juventude. As avaliações periódicas são pré-requisito para renovar a autorização de funcionamento das instituições que atendem menores em cumprimento de medida socioeducativa. Na opinião de Laura Carneiro, uma vez que a Justiça é responsável por julgar possíveis irregularidades no funcionamento dessas entidades, o acúmulo das funções de avaliar e julgar pode comprometer a imparcialidade do processo. A deputada também argumenta que os conselhos tutelares e o Ministério Público são os órgãos em melhores condições de avaliar as instituições que atendem crianças e jovens.
8: O Ministério Público é o grande fiscal da lei, fiscal da probidade. Também é uma maneira que os conselhos tutelares que trabalham com as crianças e adolescentes podem auxiliar nessa fiscalização. É no Ministério Público e nos conselhos tutelares que você tem as equipes multidisciplinares que sabem fazer esse papel.
7: O Estatuto da Criança e do Adolescente determina que os programas de acolhimento em execução serão reavaliados pelo Conselho Municipal dos Direitos da Criança e do Adolescente, no máximo a cada 2 anos, para receber o atestado de qualidade, que com o projeto passa a ser de responsabilidade apenas dos conselhos tutelares e do Ministério Público, a instituição deve comprovar que atende todos os requisitos previstos na lei. Dentre as obrigações das entidades de acolhimento estão a oferta de atividades educativas, não separar irmãos, promover a participação da criança ou adolescente na vida da comunidade local e incluir pessoas da comunidade no processo educativo. Ainda de acordo com o Estatuto, no caso de programas de acolhimento institucional ou familiar, os avaliadores devem considerar também os índices de sucesso na reintegração ou de adaptação à família substituta. Da Rádio Câmara de Brasília, Maria Neves.
3: Economia.
5: Vander Loubé, do PT de Mato Grosso do Sul, é um dos autores do projeto que cria a figura jurídica das cooperativas solidárias. A proposta estabelece regras próprias para a constituição e o funcionamento dessas organizações voltadas à economia solidária e à inclusão social.
4: O texto também prevê incentivos para fortalecer o setor. Entre as medidas citadas por Vander Loubé estão prioridade em compras públicas, criação de um fundo de fomento e normas específicas para cooperativas de plataformas digitais e de finanças solidárias.
5: Projeto de Valdemar Oliveira, do Avante, de Pernambuco, cria o Sistema Nacional de Comunicação Preventiva e Gestão de Riscos de Regularidade Federativa. Ele explica que o objetivo é reduzir bloqueios provocados por pendências de estados, Distrito Federal e municípios.
4: De acordo com Valdemar Oliveira, os entes federados vão receber alertas antecipados para que regularizem dívidas antes de sofrerem restrições. Na visão do parlamentar, a medida busca fortalecer a gestão pública e ampliar a transparência no uso de recursos públicos.
3: Agricultura.
5: Sérgio Brito, do PSD da Bahia, quer promover a discussão sobre os impactos do fenômeno climático Super El Niño na agricultura brasileira. Segundo ele, o debate também deve abordar os reflexos no preço dos alimentos e na segurança alimentar.
4: Sérgio Brito propõe a participação de representantes do governo, de órgãos de meteorologia e de entidades do setor agropecuário. O deputado informa que o objetivo é elaborar estratégias de adaptação às mudanças climáticas e subsidiar políticas públicas para reduzir os impactos sobre a produção rural.
5: Proposta em análise na Câmara reconhece a Axé Music como expressão da cultura nacional. A autora da matéria, Lidice da Mata, do PSD da Bahia, argumenta que o gênero conquistou projeção em todo o país e se consolidou como um dos principais movimentos da música brasileira.
9: A música baiana tomou conta do Nordeste, tomou conta do Sudeste, através dos seus principais compositores e cantores que executam, interpretam a chamada música baiana ou axé music. Então, na medida em que esse movimento se transformou num movimento de reconhecimento nacional na prática, é muito importante que nós possamos reconhecer.
4: Lidice da Mata lembra que o axé surgiu na Bahia a partir da mistura de ritmos como samba reggae e se expandiu por todo o país. A parlamentar acredita que o reconhecimento fortalece a cultura e o mercado musical brasileiro.
5: Termina agora o Jornal Câmara dos Deputados, produzido pela Rádio Câmara, com trabalhos técnicos de Everson Urani e apresentação de Márcio Aquiles Sardi e Val Monteiro. Boa noite.
4: Uma boa noite para você. 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
14: 22h01.
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você. Não é assim tão complicado, não é difícil perceber. Quem de nós dois

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1: 22 horas, 48 minutos.
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1: 23 horas.
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10: Vinte e três horas, 24 minutos.

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1: 12:21.
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1: Uma hora e seis minutos.
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0: Uma hora e 13 minutos.
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0: 1:54.
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2: Duas horas.
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1: 2 horas e 24 minutos.

0: 2:37.
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0: 3:07.
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0: 3:14.
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0: 3:55.
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3: 4 horas.
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0: 4:07.
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0: 4 horas e 10 minutos.
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0: 4:32.
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0: 4:44.
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Sim, chororó. Amante amada, 5 horas e 2 minutos é o nosso café. Sertanejo. É manhã de terça-feira. Hoje, dia 11 de agosto de 2026. Aqui o Fabiano Lins chegando para dar sequência aqui no nosso café sertanejo. Começou às 4 da madruga, vai até às 6:30 da manhã. Grandes clássicos da nossa música sertaneja nesse início de manhã. Céu limpo. Temperatura agora de 23 graus na capital do agro. Hoje é dia do estudante. Hoje é dia da televisão. É dia internacional da logosofia, dia do advogado, dia de Santa Clara de Assis. E hoje também é dia do garçom Mococa e Moraci. Pranto escondido. 5:03.

Irajá e Pratini, Porta do Mundo. 5 horas e 19 minutos. Que sequência, hein? Goiano e o paranaense, o caipira e o lavrador. Não fale mal da viola com Zé Mulato e Cassiano. Mazinho Quevedo voando, pranto escondido com Mococa e Moraci. E ainda teve Chitãozinho e Chororó, Amante Amada, abrindo a segunda hora aqui do nosso café de hoje. 669-9675-0551. As participações aqui do nosso WhatsApp. Bom dia a... aqui para Sueli, no Jardim Primavera. É Sueli ou é Sueli? Agora se me deu um branco aqui. Bom dia, bom dia. Ela tá a fim de ouvir o som do Christian Ralph. Bom dia para Margarete. Bom dia pro Antônio, na caminhada, como sempre, na madrugada ali na Blumenau. Um abraço, obrigado pela companhia. Alô, Nédio, bom dia, bom dia. É Su... sem o E. É Sueli. Sem o E, né? Sem o Sué. Bom dia, minha querida. Daqui a pouco vai rolar pra você o Christian Ralph, tá bom?

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0: Uma verdadeira homenagem à viola caipira. Aquele instrumento que atravessa gerações contando histórias do sertão, da vida simples e das raízes do nosso povo, né? Tião Brasil e Carriel mantendo viva a tradição da verdadeira música sertaneja, viola divina, 5h31. Teve aqui ainda o som do Rouxinol e Sabiá, Estrada do Amor, Vestido de Seda com Christian Ralph, atendendo o pedido aqui da Sueli. Estamos ouvindo lá no Jardim Primavera. O nosso ouvinte deixou a mensagem aqui. Bom dia, manda um alô para nós, a turma do Veneno, agora na luta, o Sandro Júnior. Manda um sertanejo top para nós. Alô, Sandro, alô, Júnior. Bom dia, turma do Veneno. Ligados aqui na programação do Café Sertanejo. Volta já, já, depois do intervalo.
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0: 5h37.
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Léo Canhoto e Robertinho, com aquela canção que carrega aquela marca forte do sertanejo de raiz, misturando fé, esperança e a vida simples do homem do campo, com aquele estilo inconfundível de uma das duplas mais importantes da história do sertanejo. Terra Prometida, 5h48. Teve aqui ainda o Abel e Caim, Rio de Lágrimas, Siriema com Gilberto e Gilmar, a Inesita Barroso, Marvada Pinga, Barreirito, Dama de Vestido Longo, tudo isso aqui na nossa super sequência. Bom dia aqui para Rosane, ela e o Valdir ali na Zona Leste.

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2: 6h50.
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10: Na capital do estado, a temperatura continua em 21 graus, um amanhecer bem diferente, com temperatura amena, máxima que hoje pode chegar aos 32 na parte da tarde. Fazer um giro rápido aqui com as maiores temperaturas do estado ontem. Espigão do Leste, 40,7, Nova Chavantina e Rondonópolis também alcançaram os 40,7 graus. Foram as cidades mais quentes de Mato Grosso ontem. Depois vem Nova Santo Antônio com 40,5 e Cuiabá fechando esse top 5 aqui do estado com 40,2. Ontem foi uma tarde bem quente, mas a cidade com a maior temperatura do Brasil foi a capital, Goiás. Na verdade foi lá em Goiás, né? 41,4 graus. Depois vem São Miguel do Araguaia também em Goiás com 41,1. Então não tivemos a maior temperatura ontem no Brasil. Bom, dando sequência aqui com o nosso jornal, um recado importante para quem é dono de imóvel rural. Você já pode fazer a declaração do Imposto Territorial Rural deste ano. Jaconias Neto, bom dia e bem-vindo.
11: Bom dia, Yasmin, também caro ouvinte. É esse o assunto, viu, Cleto? É sobre a declaração do Imposto sobre Propriedade Territorial Rural, que deve ser enviada pela internet. O serviço pode ser acessado pelo computador ou pelo celular. O prazo termina no dia 30 de setembro.

0: pessoal, o ITR é o Imposto sobre Propriedade de Imóveis Rurais. É a declaração que reúne informações do imóvel do contribuinte. A obrigação vale para pessoas físicas e empresas que sejam proprietárias, possuidoras ou titulares do domínio útil dos imóveis rurais. Os usufrutários também estão incluídos. A principal opção neste ano é que os serviços Minhas Declarações do ITR disponível no portal da Receita Federal. Lembrando que o acesso é feito pela conta GovBR, nível prata ou ouro. Pessoas físicas ou imóveis rurais de até 100 hectares também podem usar o programa ITR 2026 para preencher e transmitir a declaração. Lembrando também, quem tem o imóvel cadastrado no cadastro ambiental, o CAR, deve informar o número do recibo e a inscrição. É preciso ficar atento ao prazo. Quem entregar a declaração depois do dia 30 de setembro está sujeito à multa. A penalidade é de 1% ao mês ou fração de mês sobre o imposto devido. A multa mínima é de R$50. Se o contribuinte perceber algum erro depois do envio, pode apresentar uma declaração retificadora. Isso é possível desde que ainda não tenha sido iniciado um procedimento de fiscalização. O imposto também pode ser parcelado em até 4 vezes. Cada parcela precisa ter o valor mínimo de até R$50. Cleto e Yasmin, eu volto com vocês. Qualquer coisa, já estamos à disposição aqui na região oeste. E ótima terça-feira.
1: Igualmente, Jaconias Neto. Yasmin, aqui na capital ontem um assunto deu o que falar, né?
2: Nossa, Cleta, e como deu o que falar? Quando envolve criança, é um assunto que chama muita atenção. A Polícia Civil já tem o material que teria sido levado por uma das crianças para a escola e que pode ser veneno de rato. Na verdade, o caso aconteceu ontem de manhã, para você que não sabe. Nós recebemos a informação na redação, né, Cleta? E aí já fomos atrás de notícias, de apuração. Na Escola Municipal Marechal Rondon, aqui em Cuiabá, no bairro Alvorada, 7 meninos, todos de 7 anos, tiveram contato com uma substância que, segundo a polícia, seria veneno de rato.
1: Segundo a investigação, uma das crianças teria levado de casa uma sacola com 4 sachês de um produto cor-de-rosa. Um dos sachês estava aberto e, durante a manipulação, os outros meninos tiveram contato com a substância.
2: Professores perceberam as crianças, né, que elas estavam comendo alguma coisa diferente, se aproximaram, viram a substância durante o hino nacional na escola, no início das aulas, lá na escola do bairro Alvorada. Ao verificarem do que se tratava, o que eles estavam comendo, identificaram que esse produto era usado como veneno de rato e agiram imediatamente, né? Na verdade, foi a ação rápida dos professores que ajudou, nesse caso, as crianças a serem resgatadas.
1: O material foi apreendido, a perícia agora faz a análise, a investigação vai apurar a origem do produto e como foi parar na escola. As crianças foram levadas para atendimento médico, 6 delas foram atendidas e permanecem em observação. O menino que teria levado o produto apresentou sintomas mais fortes, foi transferido para o HMC, onde passou por monitoramento toxicológico. Segundo a saúde da capital, as crianças estavam bem, conversando, brincando e não corriam risco. O caso continua sendo investigado, então, pela Polícia Civil.
2: Hora do intervalo. Você de Araguaia, você fica agora com a sua programação local, musical. E você de Rondonópolis, Cáceres e Sorriso tem o seu jornal local. Você da região metropolitana, daqui a pouco, depois do intervalo, tem muito mais informações por aqui para você.

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9: 5 Olá, muito bom dia para você ouvinte que está nos acompanhando. Seja bem-vindo ao Primeira Página aqui na sua 89,3. Obrigada pela sua companhia de sempre. Desejando a você uma ótima terça-feira. Hoje, dia 11 de agosto de 2026, eu sou Tamara Figueiredo, comigo está a Beatriz Schaefer, também o Fabiano Lins. Vamos até às 8 horas da manhã com muita informação aqui no Primeira Página. Bom dia, Beatriz, ótima terça-feira.
10: Bom dia, Tamara Figueiredo. Muito bom dia, Fabiano Lins, nos trabalhos técnicos aqui conosco. E bom dia especialmente a você que nos acompanha de todas as plataformas, seja pelo seu rádio, em casa ou no carro, seguindo seu dia, sua rotina nessa terça-feira. Você também pode nos acompanhar através do nosso portal de notícias e também baixar o nosso aplicativo no seu celular. Muito obrigada pela sua companhia e audiência e vamos aos destaques do dia.
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9: Homem acusado de matar filhos de 2 anos por ciúmes da ex vai a júri popular em Sorriso.
10: Avô é preso suspeito de violência sexual contra neto de 4 anos de idade em Sorriso.
9: Evento em Sorriso mobiliza doações para animais resgatados pela Anjos de Patas.
10: Centro de Ecoterapia Sonho Meu promoveu experiências com cavalos e interação com a natureza para visitantes no Parque Ecológico Municipal do município.
9: E você confere ainda uma entrevista ao vivo com o ginecologista Dr. Felipe Debem, repercutindo o agosto dourado, mês do aleitamento materno.
10: Essas e outras notícias agora aqui no Primeira Página.
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10: São 7h04 desta terça-feira, agradecendo a sua companhia e audiência, a gente começa repercutindo os principais destaques de segurança pública. Jairo Andrei Borges Lemos, acusado de matar o próprio filho, Davi Luca da Silva Lemos, de 2 anos de idade, será julgado pelo Tribunal do Júri aqui em Sorriso. A decisão da primeira vara foi publicada nessa última semana e a data do julgamento ainda não foi definida. O juiz Rafael Deprá Paniquela manteve as qualificadoras de motivo torpe, meio cruel, recurso que dificultou a defesa da vítima e pelo fato de a criança ter menos de 14 anos de idade, Jairo também responde por posse irregular de munições.
9: Segundo a investigação, Davi morreu por asfixia após ter sido pressionado contra o corpo do pai. O crime aconteceu no dia 2 de janeiro, depois que Jairo teria descoberto que a ex-companheira havia iniciado um novo relacionamento. Durante a investigação, ele teria confessado o homicídio e escrito uma carta de despedida, indicando a intenção de tirar a própria vida e levar o filho com ele.
10: Em depoimento à justiça, porém, Jairo mudou a versão e negou ter matado a criança. Ele afirmou que não se lembra do que aconteceu e também negou ter escrito a carta ou enviado mensagens anunciando o crime. A defesa alegou que ele estava emocionalmente abalado e pediu um exame de insanidade mental, mas o pedido foi negado por falta de documentos médicos que comprovassem doença capaz de comprometer a sua capacidade de entendimento.
9: Com a decisão da pronúncia, o caso será levado aos jurados, que vão analisar as provas e as versões apresentadas. Jairo permanece preso preventivamente e teve negado o direito de aguardar o julgamento em liberdade. Segundo a justiça, a gravidade do crime e as circunstâncias apontadas na investigação justificam a manutenção da prisão.
10: Tá, esse tipo de notícia que nos choca, né? A gente lembra muito bem desse crime, repercutimos aqui no Primeira Página. E uma outra situação também muito triste, muito complicada. Um homem de 62 anos foi preso pela Polícia Militar durante esse final de semana no bairro Novos Campos, aqui em Sorriso. Suspeito de violência sexual contra a própria neta de apenas 4 anos. Segundo o registro policial, a mãe havia deixado a criança aos cuidados do avô e, posteriormente, a menina teria relatado à mãe uma situação de possível abuso.
9: A Polícia Militar foi acionada e encaminhou o suspeito à Delegacia da Polícia Civil, onde o caso será investigado. O Conselho Tutelar também acompanhou a criança durante o atendimento médico e os procedimentos necessários.
10: E mais uma vez, a gente frisa que esse caso serve como alerta para a importância da atenção e da proteção de crianças e adolescentes, inclusive no meio familiar. Suspeitas de violência devem ser comunicadas imediatamente às autoridades competentes para que a vítima receba proteção e o caso seja devidamente investigado. Pai, mãe, fique atento a todas as situações do seu filho ou da sua criança.
9: E um homem ficou ferido após ter sido esfaqueado no bairro São José, aqui em Sorriso, na noite de ontem. O Corpo de Bombeiros foi acionado e realizou o atendimento da vítima no local. A enfermeira Kailine Conrá esteve na ocorrência e explica como encontrou o homem e quais foram os primeiros procedimentos realizados pela equipe.
11: Entrou para nós via 193 a solicitação para um atendimento a um paciente de sexo masculino, 34 anos de idade, que foi ferido ali por uma arma branca. Quando a guarnição chegou no local, o paciente encontrava-se ao solo. Ele relatou para nós que foi ele mesmo que se feriu, mas é um paciente que já tem um histórico de discussão com a esposa e agressões entre eles. Colocamos ele dentro da nossa unidade de resgate, realizamos ali todo o exame físico desse paciente. Ele realmente apresenta um ferimento corte, contuso, em região meio do peito, ali, região external, que a gente chama, aproximadamente 2 centímetros. Vai ser necessário exames de imagem para descartar qualquer lesão intratorácica, mas a priori ele está estável e foi encaminhado até a UPA conforme regulação do nosso médico.
10: Está aí o celere atendimento do Corpo de Bombeiros do 5º Batalhão aqui da nossa cidade. A Polícia Militar também foi acionada, esteve no local e, de acordo com o Sargento Almeida, o homem negou ter sido agredido pela esposa e afirmou aos policiais que teria se ferido sozinho. A ocorrência foi registrada e as circunstâncias do caso devem ser apuradas. Vamos ouvi-lo.
12: No bairro São José, ali no conjunto de kitnet, fomos acionados via 90 na noite dessa segunda-feira, onde havia um homem com ferimento de arma branca, né, faca. E deslocamos o local, o Corpo de Bombeiros estava fazendo resgate lá, conversão com moradores da kitnet, falou que estava todo mundo em suas kitnet já descansando, né, dormindo, ouviram um grito. Primeiramente ouviram uma discussão do casal, né, e posteriormente aí viu um grito do homem pedindo socorro, né, e foram ver, ele já estava caído ali com ferimento no peito, ela deu um golpe nele, ela ficou no local, né? Ela foi resgatada, conversamos com ela, localizamos uma faca ali em cima da geladeira ali, com mancha de sangue. A princípio ela nega, né? Fala que eles estavam no quarto, que ele ingere bebida alcoólica, que ele caiu em cima da faca. Mas a versão dela aí, é meio difícil a pessoa cair de peito em cima de uma faca.
9: Tá aí, né? E um carro capotou após ter sido atingido na traseira por uma carreta na tarde de ontem, na estrada vicinal da Linha Celeste. De acordo com as informações do Corpo de Bombeiros, 4 adultos e um bebê de 1 mês foram encaminhados ao hospital regional, todos com sinais vitais estáveis. 2 mulheres, de 25 e de 22 anos, e um homem de 19, apresentavam cortes e escoriações pelo corpo.
10: Ainda segundo o Corpo de Bombeiros, as vítimas haviam passado à tarde em um rio e retornavam para casa quando a carreta atingiu o carro. Com impacto, o veículo saiu da pista e parou em uma das valas às margens da estrada, ficando parcialmente destruído. As circunstâncias dessa colisão serão apuradas. Frisando também o atendimento do seu pai, era base aérea, que ajudou, né, nesse resgate às vítimas. Felizmente, ninguém gravemente ferido.
9: E olha só, uma situação que aconteceu em Tapurá, município próximo aqui a Sorriso. Uma mulher que sofreu graves complicações após uma cirurgia de apendicite realizada no Hospital Municipal em 2017, será indenizada em R$100 mil por danos morais. A decisão é da Justiça, que reconheceu falha na prestação do serviço médico hospitalar.
10: Que situação, hein? Depois da cirurgia, o paciente recebeu alta, mas voltou a apresentar fortes dores, febre e também complicações na região onde passou pelo procedimento. Ela precisou ser transferida em estado grave para o Hospital Regional aqui de Sorriso, onde foi diagnosticada com uma perfuração intestinal, uma peritonite fecal e também uma infecção generalizada. Ela foi submetida a uma nova cirurgia de emergência, teve parte do intestino retirada e permaneceu internada na UTI, além de ficar com sequelas permanentes.
9: Que situação difícil. A juíza Patrícia Bedim, da Vara Única de Tapurá, reconheceu a relação entre o atendimento prestado no município e as complicações sofridas pela paciente. Ela havia pedido uma indenização maior e também uma pensão mensal vitalícia, mas a justiça fixou o valor em R$100 mil e negou a pensão por não haver comprovação de incapacidade total e permanente para o trabalho.
10: Tá aí a justiça trazendo direitos a quem precisa. São 7h12, mais uma vez, muito bom dia. Obrigada a você que está aqui conosco no Primeira Página. Lembrando que você pode participar do nosso jornalismo, pode mandar a sua sugestão, a sua denúncia, um flagrante ou qualquer situação que tenha acontecido aí no seu bairro. O nosso jornalismo só é feito com a sua companhia, a sua presença e a sua participação. O nosso contato é o 669-9675-0551. Anota aí que eu vou repetir. 669-9675-0551.
9: E atenção, proprietários de terrenos aqui em Sorriso. O NIF, Núcleo Integrado de Fiscalização, intensifica a vistoria de terrenos baldios aqui em Sorriso. Esta ação serve de alerta aos proprietários, né, de terrenos que estejam aí com o mato alto ou acúmulo de lixo.
10: Nessa época do ano, a vegetação seca favorece a propagação de queimadas e a orientação é manter os lotes limpos durante todo o ano para evitar os riscos à saúde e também a proliferação de animais peçonhentos e de mosquitos da dengue.
9: Além dos riscos à saúde pública, o descuido também pode pesar no bolso. As multas variam de R$ 578 a R$ 11.575, dependendo da situação do terreno. Em casos de queimadas, o valor pode ser ainda maior. E o coordenador do NIF, o Sérgio Dupin, explica como funciona a fiscalização e reforça a importância da limpeza dos terrenos.
13: Nós continuamos com a fiscalização nos bairros em termos de lote sujo, principalmente agora, nessa época de seca, a nossa preocupação é maior. Então, nós intensificamos esse trabalho, continuamos diurnamente atuando em cima dessas áreas. Nós tivemos até agora 63 bairros vistoriados. Desses bairros, nós tivemos 1.410 lotes autuados. Desses 1.400, apenas 259 munícipes
14: limpou o seu terreno e fez a defesa no NIF. Claro que não é só isso, 259 que fez a limpeza, mas é que tem alguns contribuintes que fazem a limpeza, mas não informam no NIF. Mas o que foi nos informado foram 259. Nós tivemos 955 lotes que foram multados e 195 lotes que nós fizemos a limpeza, fizemos a roçada até o momento. O trabalho continua normal, visando aí coibir essa questão, principalmente a questão de fogo.
10: A recomendação é que os proprietários façam a limpeza antes da passagem das equipes de fiscalização e também mantenham os terrenos em boas condições durante todo o ano, bem como seus cadastros atualizados. Vamos ouvi-lo.
15: Alguns casos na transferência por Pix não garantem...
14: Eu gostaria de fazer um pedido à população e, por favor, mantenha os seus lotes limpos para evitar, principalmente, o perigo de queimada nessa época agora e também evitar que seja notificado, que seja multado e até mesmo que nós tenhamos que fazer a roçada. Porque aí o contribuinte paga duas vezes. Ele vai pagar a multa normal e vai pagar também o valor da roçada. A gente observa que a quantidade de notificações em relação à quantidade de retorno que a gente tem, que seria a defesa do contribuinte, é muito pequena. Então, eu quero pedir aqui que, por favor, o contribuinte procure olhar a situação do seu lote, procure manter o seu cadastro atualizado na prefeitura para que ele possa ser notificado e possa atender às demandas aí no período hábil, no prazo hábil. Por favor, mantenha os seus terrenos limpos e os seus cadastros em dia na prefeitura para evitar problemas futuros.
9: E nós vamos para o nosso primeiro intervalo. Daqui a pouquinho você acompanha uma entrevista ao vivo sobre a campanha Agosto Dourado, que reforça, né, a importância do aleitamento materno e destaca o papel das redes de apoio para a mãe e para o bebê. É daqui a pouquinho a gente conversa com o Dr. Felipe Debem.
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9: O dólar fechou em alta sobre o real. A moeda norte-americana subiu 0,65% e é vendida a R$5,11. O principal índice da Bolsa Paulista fechou em queda ontem. O Ibovespa caiu 0,15%. Nos Estados Unidos, o índice Dow Jones Industrial fechou em queda de 0,25%. E o Nasdaq também caiu 0,22%.
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2: 7:18.
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1: Estamos de volta, são 7h19 e hoje a gente volta falando de saúde, conforme prometido, um mês muito importante, agosto dourado, que reforça a importância do aleitamento materno, além de valorizar as redes de apoio, a mãe e também o bebê. Sobre esse assunto nós vamos conversar com o médico ginecologista, Dr. Felipe de Bem. Muito bom dia, obrigada pela sua presença e companhia aqui no Primeira Página, doutor.
2: Bom dia Tamara, bom dia Beatriz, bom dia aos telespectadores. É sempre um prazer estar aqui trazendo informação para vocês, o que eu posso sempre ajudar.
3: Prazer é nosso, doutor. Obrigada pela sua disponibilidade de estar aqui com a gente. Nesse agosto dourado é importante levar conhecimento, orientações, principalmente para as mamães, né? Aquelas de primeira viagem que ainda tem muitas dúvidas sobre a amamentação. Fala pra gente, doutor, qual que é a importância dessa campanha Agosto Dourado? O que que essa campanha quer reforçar para as famílias?
2: A campanha do Agosto Dourado é muito importante, né? Para a rede de apoio, para as mães e para as crianças. Ela reforça a amamentação, os meios de amamentação e o prolongamento, o tempo de amamentação, né? Sabe-se que apenas 48, menos da metade das crianças, são colocadas no peito antes da primeira hora. E isso é muito importante para fortalecer o vínculo e estimular a amamentação.
1: Doutora, a gente sabe que existem muitas verdades e muitos mitos, mas o aleitamento materno ele deve ser exclusivo até os 6 meses, né, da criança. Essa é uma das principais recomendações. E quais são os benefícios para o bebê e também para a mãe com esse ato, né, de amamentar, que é tão lindo?
2: Certo, começamos estratificando. Para a mãe, a amamentação ajuda na perda de peso, no estabelecimento do peso pós-parto, né? Ajuda na prevenção do câncer de ovário e de mama. Para a criança, ela ajuda na formação do intestino, tá? Reforçando a imunidade, tá bom? E também melhorando o crescimento, pois veja, o leite se adapta com o crescimento da criança. O primeiro leite é o colostro, que leva muitas interleucinas, muitas proteínas que fortalecem a imunidade da criança, e conforme vai passando o tempo, ele vai se tornando mais líquido, fluido, porque a criança não precisa nem de água, ou chá, ou caldinho de feijão, né? Nos primeiros 6 meses, falando aí com as avós, né? Ele tem muitos nutrientes e também o líquido, a hidratação necessária para a criança nesse período.
3: Doutor, o bebê ele já nasce com uma determinada reserva ali por alguns dias, porque assim, tem mães que demoram leite a descer, e aí eu passei por isso, né? Por isso que eu falo isso, que a família fica ali em volta, olha, esse bebê vai morrer de fome, já dá um leite de uma fórmula, né? Um leite em pó. O leite, ele vai descer com o tempo, tem que ter paciência. Como que funciona isso? Existem alguns medicamentos que estimulam também a descida do leite?
2: Existem. Algumas mães, claro, cada mãe é única, né? Então, precisa-se de apoio para fazer o estímulo, né? Lembra aquele que eu falei, né? De 48% só são colocados no peito na primeira hora. E esse estímulo é o que mais gera pico de ocitocina, que vai ajudar na formação do leite, né? Então, conforme tem a rede de apoio, a educação na rede pública contribui bastante para isso, ensinar, orientar, né? Porque, veja, a Unicef, ela tem uma pesquisa aqui, uma estimativa de que até 1 milhão de crianças não morreriam, evitaríamos a morte de 1 milhão de crianças por ano, se tivesse uma conscientização dessa amamentação, dessa primeira amamentação durante a primeira hora de vida.
1: Doutor, existe um momento muito sensível na vida de uma mulher quando se torna mãe. É o medo de não ter o leite para amamentar o seu filho. Isso gera um conflito emocional. A gente sabe que a mãe se torna mãe a partir do momento que gera o bebê ali dentro. E depois disso vem aqueles desafios. Será que eu vou ter leite? E quando acontece de não conseguir amamentar, a rede de apoio, a família, os médicos, o que fazer nesse momento?
2: É importante identificar os fatores impeditivos disso, né? Se é um fator anatômico da criança não está fazendo a pega direito, se é um fator paciência também, porque isso influencia muito, né? Porque, veja, a mãe está naquele estado pós-parto, acho que vocês entendem bem o que, que é isso.
1: Eu ainda não, doutor.
2: Ah, não, mas quem sabe, desgastada, tem amigas que passaram por isso, tem um conhecimento bem grande perto, né? E existem também, se o problema for químico, né, fisiológico, a gente pode lançar mão de algumas medicações, alguns hormônios, né? Tem algumas coisas naturais, né? Chá de funcho, que podem, feno grego, que podem contribuir para isso. Em caso não tenha êxito, partimos para medicações que agem direto no sistema nervoso, que vão ajudar nessa lactogênese.
1: E a rede de apoio é fundamental.
2: Me perdoa, é a cirurgia.
3: Doutor, só para fechar, né? O senhor já falou da questão que não precisa dar água, chá, né, caldinho de feijão, mas também tem aquela coisa que algumas pessoas falam assim, o leite é fraco, não existe isso?
2: Não existe leite fraco. Até os 6 meses de idade, a criança deve receber aleitamento materno exclusivo. A partir daí, a introdução de outros líquidos, sempre em sequência, líquido, papa, até a introdução do alimento sólido, porém, a amamentação pode e deveria, né? Deve estar sendo utilizada em conjunto com essa introdução alimentar até os 2 anos, 2 anos e meio.
1: A vida de um médico é uma correria danada, como vocês perceberam, doutor, tem uma cirurgia nos próximos minutos, por isso a gente agradece muito a sua companhia, a sua presença com informações importantes. Volte sempre à primeira página.
2: Muito obrigado pela atenção, muito obrigado por todos estarem ouvindo aqui, agradeço demais o convite, surgiu uma urgência, eu preciso me retirar, tá bom? Deus abençoe, gente.
3: Obrigada, amém. Conversamos com o doutor Felipe de Bem, médico ginecologista, né? Falando da campanha Agosto Dourado, que também incentiva, né, a doação do leite humano, né? Ele falou aqui, com certeza, né, da importância do leite materno para a saúde dos bebês e principalmente para os bebês prematuros. Então, aquelas pessoas, né, que podem doar aquele potinho, né, de vidro com a tampinha de plástico para que sejam encaminhados aí para os bancos de leite. E a gente segue aqui falando sobre a cartilha antirracismo. Servidores públicos de Mato Grosso passam a ter um novo material de orientação para prevenir e combater o racismo no ambiente de trabalho.
1: A Ordem dos Advogados do Brasil em Mato Grosso lançou uma cartilha com recomendações sobre condutas antirracistas e também o atendimento à população.
3: O material traz exemplos de situações que podem caracterizar discriminação e orienta como agir para garantir um serviço público mais respeitoso e inclusivo.
1: A cartilha também pode ser consultada por qualquer cidadão que queira conhecer melhor seus direitos e também identificar práticas racistas. A Cíntia da Costa Rodrigues, que é a presidente em exercício da Comissão de Direitos Administrativos da OAB Mato Grosso, falou com a gente. Vamos ouvi-la.
4: A cartilha, ela vem como uma ferramenta prática mesmo, de educação, de prevenção e principalmente de enfrentamento ao racismo institucional. Ela se dirige a agentes públicos, gestores, RH, ouvidorias, a quem está dentro da administração pública e, ao mesmo tempo, a população em geral, porque nós precisamos conscientizar quem está atuando ali na prestação do serviço público e também as pessoas que possivelmente serão vítimas de racismo em algum momento. A cartilha está disponível no site da OAB também.
3: Falando neste assunto, a injúria racial é crime e desde 2023 recebe o mesmo tratamento penal do racismo. Mas muita gente ainda tem dúvidas sobre como identificar esse tipo de ofensa e o que fazer diante de uma situação como essa. Quem explica é a advogada Roberta Arruda.
5: É importante ressaltar que a primeira orientação é preservar a segurança e evitar o confronto quando houver risco. Em seguida, é fundamental reunir todas as provas possíveis, como mensagens, e-mails, gravações lícitas, fotografias, imagens de câmeras de segurança e o contato de testemunhas. A vítima de injúria racial ou racismo deve registrar um boletim de ocorrência presencialmente ou pela delegacia virtual, quando disponível, e comunicar formalmente o fato ao responsável pelo local, como empregador, síndico, administrador ou gerente do estabelecimento. Também pode apresentar a denúncia no Ministério Público.
1: Entender o que caracteriza a injúria racial é o primeiro passo, mas tão importante quanto reconhecer o crime é saber como agir e garantir que o caso seja investigado. A advogada Roberta Arruda traz as orientações.
5: São as expressões ou comportamentos discriminatórios, sendo eles, por exemplo, utilizar apelidos pejorativos relacionados à cor da pele, fazer comentários depreciativos sobre características físicas ou culturais, humilhar alguém em razão de sua raça ou etnia, associar pessoas negras, indígenas ou de outros grupos étnicos e estereótipos ofensivos. Pode configurar injúria racial ou racismo em situações como impedir ou dificultar o acesso de uma pessoa a determinado ambiente por causa de sua cor ou origem, seguir apenas pessoas negras ou indígenas dentro de lojas por presumir sem qualquer fundamento que cometeram furto, fazer brincadeiras, piadas ou apelidos relacionados à raça, cor ou etnia, impedir contratação, promoção ou permanência no emprego por motivos raciais, discriminar moradores, visitantes ou prestadores de serviços, ofender verbalmente alguém utilizando expressões racistas ou estereotipos depreciativos. É importante lembrar que a intenção de brincar não afasta a responsabilidade. O enfrentamento ao racismo depende da denúncia, da conscientização e atuação das instituições públicas e privadas. O silêncio tende a perpetuar a discriminação, enquanto a informação fortalece a proteção dos direitos fundamentais e contribui para uma sociedade mais igualitária e respeitosa.
1: Tá aí, lembrando que racismo é crime, denuncie e, claro, busque sanar esse problema na sociedade. 7:30, nós vamos a mais um intervalo e daqui a pouquinho a gente volta falando como uma curiosidade que chamou bastante atenção no perfil do Mato Grossense. Por aqui, o estado é o que mais tem homens solteiros do que mulheres em todo o Brasil. E já já você vai tirar suas dúvidas com a reportagem do Alex Bettinardi. Música.

0: 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Cotação Agrícola.
1: Em Sorriso, a soja encerrou com alta no preço. A saca do grão está sendo vendida a R$123,10. O valor do milho teve alta e o produto é vendido a R$43 a saca. Já a arroba do algodão registrou alta no preço. A pluma é negociada a R$131,18. O preço da arroba do boi mantém alta, sendo comercializada a R$323,21. Esses são dados do IMEA, o Instituto Mato Grossense de Economia Agropecuária.
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0: Estamos de volta com notícias do agro. Proprietários e responsáveis por imóveis rurais já podem entregar a declaração do Imposto sobre Propriedade Territorial Rural, o ITR 2026. O prazo começou nesta segunda-feira e termina no dia 30 de setembro.
1: A declaração é obrigatória para quem é proprietário, possuidor ou tem domínio útil de imóvel rural. E é usufrutuário também precisam prestar contas, exceto nos casos de imunidade ou isenção previstos em lei.
0: O envio pode ser feito pela internet, pelo celular ou pelo computador, no serviço Minhas Declarações do ITR, da Receita Federal. E é preciso ter conta gov.br nos níveis prata ou ouro.
1: E quem perder o prazo pode pagar uma multa de 1% ao mês ou fração sobre o imposto devido, com um valor mínimo de R$50. O imposto também pode ser parcelado em 4 vezes, desde que cada parcela tenha pelo menos R$50.
0: A primeira parcela ou pagamento integral vence no dia 30 de setembro. Então, para quem tem imóvel rural, vale se organizar e não deixar a declaração para a última hora.
1: 7:36, é hora da gente falar de uma notícia inusitada, mas que teve repercussão nacional, inclusive na última sexta-feira no jornal, no programa, né? Globo Repórter. Mato Grosso é o único estado do Brasil onde há mais homens solteiros do que mulheres solteiras. O dado, revelado pelo último censo, tem uma relação direta com a migração dos trabalhadores, atraídos pelas oportunidades no agronegócio. E no campo, até a vida amorosa parece seguir o ritmo da safra. Alex Bettinardi tem mais informações.
2: A força do agronegócio também ajuda a explicar uma curiosidade demográfica de Mato Grosso. O estado é o único do país onde o número de homens solteiros supera o de mulheres solteiras. A chegada de trabalhadores de diferentes regiões, principalmente para atuar nas lavouras de soja, milho e algodão, contribui para esse desequilíbrio. Muitos desses trabalhadores deixam suas cidades e famílias em busca de oportunidades e passam longos períodos nas propriedades rurais. Com uma rotina intensa e pouco tempo para atividades sociais, encontrar alguém para se relacionar pode acabar ficando em segundo plano. Na prática, o calendário da produção também influencia a vida pessoal. Durante a safra, o trabalho ocupa praticamente o tempo todo. Já na entre-safra, quando o ritmo diminui, surgem mais oportunidades para sair, conhecer pessoas e até pensar em um relacionamento. O cenário mostra como a dinâmica do agro vai muito além da produção e da economia. A migração de mão de obra também transforma o perfil das cidades e interfere até nas relações sociais, fazendo de Mato Grosso um estado onde, aparentemente, para quem está solteiro, encontrar um par pode ser uma tarefa mais difícil no campo do que na cidade. Alex Bettinardi para o Primeira Página.
1: Vamos à previsão do tempo.
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1: Uma semana de bastante calor na região norte do estado. A mínima registrada foi de 23 graus e hoje a máxima pode chegar a 36 graus. Manhã ensolarada, 25 graus na capital nacional do agronegócio.
0: E o projeto de levantamento e recuperação das estradas rurais do assentamento Jonas Pinheiro deve começar nos próximos meses e vai beneficiar mais de 200 famílias de pequenos produtores que vivem e produzem na região, facilitando o escoamento da produção agrícola, o acesso a serviços de saúde e educação e a integração do assentamento com a área urbana.
1: O projeto, que prevê o levantamento e a preparação do solo de 57 quilômetros de estradas e travessões, foi apresentado aos moradores durante uma reunião realizada na escola do assentamento, com representantes da Prefeitura de Sorriso e também de vereadores, que esclareceram detalhes sobre o cronograma da obra e os serviços que serão executados.
0: A meta é reduzir os problemas de trafegabilidade, principalmente no período chuvoso, quando o transporte de moradores, estudantes e da produção rural fica comprometido. A Rosilda Vieira Furtado e a Luciana da Silva falam sobre a situação das estradas.
3: E as estradas é uma prioridade pra gente ali na Poranga, né? É muito sofrimento. Quando chover, vai ficar difícil pra nós sair dali de dentro, né? Porque as estradas, em vez de erguer, né? Tá cada vez ficando mais baixa, né? Então, quando começar a chuva, o que, que vai acontecer? Vai ficar água, né? Nas estradas. Vai ficar numa condição que a gente não vai nem conseguir sair dali de dentro, né? Mas, assim, é uma coisa que eu peço todos os dias, que Deus toque o coração de todos que vão trabalhar, né? Nessas estradas. E consiga fazer esse trabalho lá pra nós, mais rápido possível, né? Para beneficiar todos os moradores da Poranga, né?
4: As estradas é uma coisa que o pessoal vem esperando há anos. E a estrada é uma expectativa de todos os moradores, né? Então, assim, está evoluindo. Para nós ali dentro, como morador, é uma coisa muito boa. Vai ser uma maravilha. É uma grande espera.
1: O trabalho prevê o levantamento e a reparação de aproximadamente 50 quilômetros de estradas e travessas, e o investimento previsto é de R$ 9 milhões. A execução ficará sob responsabilidade da Prefeitura de Sorriso. A secretária adjunta de Agricultura Familiar, Ana Catarina Tibaldi, deu mais detalhes sobre esse projeto, que já está bem avançado.
5: A reunião que foi feita no assentamento Jonas Pinheiro, com o poder público, com os assentados, para falar de como que ela vai ser feita, de como que vai acontecer, é um passo muito grande para nós. Nós já estamos com o dinheiro na conta, nós já estamos com o processo da licitação já nos finalmente. Então, assim, essa reunião foi feita mesmo de alinhamento, para explicar para cada morador como que vai ser feito isso, que precisa mexer nas estradas, às vezes precisa em algum trecho, precisa alargar mais, mas isso vai depender da empresa que ganhar agora, para estar conversando, para estar indo atrás. Então acredito que vai ser um momento assim de muito diálogo, de muita compreensão. Um vai ter que ceder um pouquinho do lado, outro ceder um pouquinho do outro. Nosso secretário, ele está assim bem engajado na questão da procura dos cascalhos, ajudando a identificar os lugares onde tem cascalho, onde está melhor. A gente já começa a ver, a se concretizar isso aí, dessa realização dessa estrada.
0: Tá aí, a expectativa é que com essas melhorias, né, garantam aí mais segurança, facilitem o escoamento da produção, o transporte escolar, acesso à saúde ao longo de todo o ano para os moradores.
1: 7:42, é hora de registrar uma participação aqui no Primeira Página. Nós vamos ouvir o que o Samuel Leite, nós vamos ler, na verdade. Bom dia, eu queria que vocês questionassem o secretário de Segurança de Sorriso, porque existem as ações fiscalizatórias e as multas, né, ali a trabalhadores. Ele diz que trabalhadores na Avenida Brasil com a Porto Alegre foram multados. Algumas situações exigem, né, as blitzes, até por segurança da população, mas a gente precisa averiguar realmente do que se tratam essas multas. As ações fiscalizatórias são necessárias para que a gente tenha, né, essa sensação de segurança, Samuel, mas a sua denúncia, a sua situação vai ser repassada sim para os órgãos.
0: E o CIDESA, o Consórcio Intermunicipal de Desenvolvimento Econômico, Social e Ambiental Alto Telespires, reuniu servidores de 16 municípios em Sorriso para uma capacitação sobre contratações de obras e serviços de engenharia. O treinamento busca fortalecer o planejamento, a gestão e a execução de obras públicas, bem como padronizar procedimentos, fortalecer a cooperação entre as prefeituras e melhorar a qualidade das obras públicas em toda a região.
1: Ao todo, participaram 100 profissionais dos municípios que integram o consórcio. A secretária executiva do CIDESA destaca que a qualificação contribui para evitar retrabalho, melhorar a gestão de recursos públicos e também garantir mais eficiência na entrega das obras à população. Vamos ouvi-la.
6: O principal objetivo da capacitação foi esclarecer melhor sobre a nova lei de licitações para os engenheiros, advogados, pregoeiros, equipes de licitação dos 16 municípios que compõem o CIDESA. É a segunda capacitação e a cada ano as equipes ficam melhores com os esclarecimentos feitos pelo professor Hamilton.
0: Tá aí, como a Rosa Maria Frandaloso falou, essa formação ela foi ministrada pelo engenheiro civil e advogado Hamilton Bonato. Entre os temas abordados estão a nova lei de licitações, gestão de contratos, matriz de riscos, fiscalização e controle das obras. O palestrante reforça a importância de uma boa estrutura técnica e jurídica para que as contratações ocorram com segurança e transparência.
7: É um evento realmente de grande importância em função da transição que nós estamos passando ainda, em que pese a lei seja de 2021, ainda estamos em transição. E a lei 14.133, que é a nova lei de licitações, é uma lei que é uma caixa de ferramenta muito maior que a caixa de ferramenta que tinha a lei 8.666. Grandes instrumentos estão apresentados, são apresentados para nós, e nós temos que saber como é que nós vamos utilizar esses instrumentos, como regime de execução, critério de julgamento, remuneração variável, orçamento, vários instrumentos de interessantes que podem fazer com que os profissionais e as profissionais desses municípios que comportam esse consórcio possam fazer obras em seus municípios ainda melhores do que eles faziam, melhores em qualidade, em prazo, em diminuição de aditivos e todas as possibilidades que a nova lei oferece com esses grande número de instrumentos novos que ela traz.
1: Tá, informação importante, 7:45, nós vamos ao nosso último intervalo e daqui a pouquinho a gente volta, ainda tem a coluna da Pisato de hoje, ainda tem muita informação importante aqui no Primeira Página e você confere já.

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0: São 7h49. Nem todos os dias são fáceis, né? Alguns dias a gente se depara com a despedida. O cantor, compositor, escritor e também artista plástico Carlinhos Mato Grosso nos deixou aos 70 anos na tarde de ontem, segunda-feira. Ele estava na UTI do Hospital Regional aqui de Sorriso, onde estava internado devido a complicações. Ele passava por uma doença chamada lúpus. Natural do Paraná e morador de Sorriso desde 1985, o artista deixou um importante legado cultural aqui no nosso município. São 3 dias de luto decretados oficialmente pela morte de Carlinhos. E também um abraço apertado, que Deus conforte o coração de todos os familiares e amigos.
1: Nossas condolências, principalmente à filha, né, Larissa Gribler, que é jornalista, nossa colega de profissão, e toda a família enlutada, nosso pesar. E a gente segue aqui falando da coluna Gestão Corporativa.
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1: Na coluna Gestão Corporativa desta semana, Graciele Pisato fala sobre um ponto que ganha cada vez mais espaço no mercado de trabalho. O que a inteligência artificial não substitui? A inteligência

0: trazer aqui para você e que precisa ser feita. Será que nós, líderes profissionais, estamos evoluindo no mesmo ritmo da tecnologia? Na minha atuação com organizações, líderes, equipes, eu tenho percebido um movimento muito interessante. As organizações estão incorporando novas tecnologias, automatizando processos, ganhando velocidade, descobrindo novas formas de trabalhar. E tudo isso é muito importante. Mas tecnologia sozinha não transforma uma organização. Porque nós podemos ter ferramentas cada vez mais inteligentes e ainda assim continuar enfrentando problemas muito humanos. Dificuldade de comunicação, conflitos, inseguranças, falta de confiança, dificuldade para lidar com as próprias emoções. E é justamente por isso que quanto mais avançamos em inteligência artificial, tecnologia, mais a gente precisa desenvolver a inteligência emocional. Pensa aqui comigo, a inteligência artificial pode analisar uma enorme quantidade de informações, organizar dados, identificar padrões, nos ajudar a tomar decisões. Mas trabalhar com pessoas exige mais de nós. Exige perceber o impacto que nós causamos no outro. Administrar nossas próprias emoções, reações, compreender diferentes perspectivas e construir relações de confiança. E aí entram os quatro pilares da inteligência emocional. Primeiro é a autoconsciência. Você consegue perceber suas emoções e o impacto delas nas suas decisões e comportamentos? Segundo pilar, autorregulação. Diante da pressão, de um conflito, de uma frustração, você consegue administrar suas reações ou simplesmente reage? Terceira, empatia. Você consegue compreender a perspectiva do outro mesmo quando você pensa diferente dele? Não é fácil, né? E o quarto, que é a gestão dos relacionamentos. Como você tem cuidado da sua comunicação, dos seus conflitos e das relações de confiança que constrói ao longo do seu caminho, na vida e no trabalho? A gente precisa olhar para a inteligência artificial, sim, mas a gente precisa olhar para a inteligência emocional. Usar a tecnologia para ampliar aquilo que a gente faz melhor, sem perder aquilo que nos torna profundamente humanos. Porque ferramentas podem ser adquiridas rapidamente, mas maturidade emocional precisa ser desenvolvida. O que você pensa sobre isso? Um forte abraço e um ótimo dia para você.
1: Tá aí, mensagem importantíssima. Vamos falar de pets. Você tem gato ou cachorro em casa? Pois é, o amor pelos animais de estimação faz parte da rotina de milhares de famílias aqui em Mato Grosso. Dados de uma pesquisa nacional de saúde, divulgados pelo Instituto Brasileiro de Geografia e Estatística, mostram que 22,6% dos domicílios mato-grossenses têm pelo menos um gato. O índice coloca o estado na liderança do Centro-Oeste e mostra como os pets ocupam cada vez mais espaço dentro de casa e também na vida das famílias. A reportagem é de Fernanda Piva.
2: O amor pelos animais de estimação faz parte da rotina de milhares de famílias em Mato Grosso. Dados da Pesquisa Nacional de Saúde, divulgados pelo IBGE, mostram que 22,6% dos domicílios mato-grossenses têm pelo menos um gato. O índice coloca o estado na liderança do Centro-Oeste e mostra como os pets ocupam cada vez mais espaço dentro de casa e na vida das famílias. Mato Grosso aparece à frente de Mato Grosso do Sul com 21%, Goiás com 14,7% e o Distrito Federal com 10,3%. Mas ter um animal de estimação vai muito além de companhia. Cães e gatos precisam de alimentação adequada, vacinação, acompanhamento veterinário, higiene e um ambiente seguro. A posse responsável também inclui cuidados para evitar abandonos e ninhadas indesejadas. E para quem deseja aumentar a família, a adoção responsável é uma alternativa. Abrigos, protetores independentes e entidades de proteção animal têm cães e gatos à espera de um lar. Adotar significa assumir um compromisso que pode durar muitos anos, com carinho, cuidado e responsabilidade. Mais do que números, a presença dos pets nos lares reforça uma relação que envolve afeto, companhia e também responsabilidade, seja ao adotar ou ao acolher um animal. O

0: importante é garantir proteção, cuidados e uma vida digna. Afinal, amor de verdade também aparece na rotina, na comida, no potinho, na consulta ao veterinário, no passeio e naquele carinho que os pets sabem muito bem como retribuir. Fernanda Piva, para o Primeira Página.
1: E por falar em amor e cuidado aos animais, quem ama os animais e quer ajudar a fazer a diferença, aqui em Sorriso já pode colocar aí o primeiro show de prêmios da Associação Anjos de Patas na agenda. O evento será realizado em setembro e faz parte de uma campanha para arrecadar recursos e ajudar a entidade a enfrentar uma dívida que já ultrapassa os R$35 mil em atendimentos veterinários para animais resgatados aqui no município.
2: E se você gosta muito, ama os animais e não consegue resgatar todos aqueles que estão na rua e que precisam de socorro, essa entidade ajuda, viu? E toda ajuda é importante para garantir os cuidados desses animais que chegam à associação e permite também que o trabalho de resgate continue. A proposta é reunir a comunidade em um momento de solidariedade, diversão e principalmente apoio a uma causa que depende da participação de todos. A Luciana Struzani reforça o convite. Vamos ouvi-la.
3: Nós estamos promovendo esse show de prêmios em prol da causa animal. É que hoje nós estamos aí com bastante animais. O abrigo é a entidade, mais os larzinhos temporários que nós temos, nós estamos com 220 cachorros. Então a gente precisa de uma ajuda. A gente está promovendo esse show de prêmios aí para a gente custear as dívidas que hoje nós temos com as veterinárias, né? Está aí beirando os 35 mil, porque a gente faz muito resgate, faz resgate de animaizinhos doentes, animaizinhos que foram atropelados. Então isso tudo tem um custo, né? Então nós precisamos de fazer esse evento para a gente conseguir arrecadar um valor, para a gente estar pagando esses anjos também que nos ajudam, que são esses veterinários, que abrem as portas, que ajudam a gente também. E para a gente comprar remédio, para a gente custear vacinas, que a gente precisa, agora vai começar a chuva, a gente precisa de ter casinhas para colocar também nas baias. Quem quiser nos ajudar, quem quiser vir com a gente abraçar essa causa, né? Vai ser dia 6 de setembro, ali no Centro de Eventos do Bota do Sol, no Ari Riede, a partir das 14h. Quem quiser, nós temos já cartelas à venda, pode estar entrando em contato comigo, tem as meninas também. Uma cartela que você vai pedir por valor de R$10 e 3 cartelas por R$20. Quem quiser também estar pedindo lá na hora, vai lá para brincar e para também estar ajudando a gente. E nós estamos aceitando doações de brinde, doações em valores em dinheiro, quem quiser ajudar, doações de ração, de material, tudo que vir para nós no momento será bem-vindo. E a gente agradece e convida a população para nos ajudar e a gente ajudar esses pobres animaizinhos para ter também uma vida digna, né? Que é o que eles precisam.
1: Quer ajudar? Você pode anotar o telefone da Luciana, que é o 669-8118-2780. Vou repetir, 669-8118-2780. Então participe aí desse evento. Se você quiser participar de alguma outra maneira, né, com Pix ou doando alguma coisa, ração, né? Pode entrar em contato com a Luciana, é a Luciana da Pitaia, lá da Poranga.
2: Além disso, você pode ajudar a seguir lá nas redes sociais Anjos de Patas. Você pode verificar todo o trabalho que é feito com esses animais. São mais de 200 animais resgatados, bem cuidados e alimentados pela Luciana e por toda a equipe. E Lu, reserva a minha cartela que com certeza eu vou participar.
1: E a Primeira Página desta terça-feira vai ficando por aqui. Você confere mais informações ao longo da nossa programação com os news de hora em hora. Também pode entrar lá no portal Primeira Página, ficar bem informado com tudo que acontece no nosso estado, no Brasil e também em nível internacional.
2: Pontualmente 8 horas, agradecendo a sua companhia e audiência nessa terça-feira, te desejando um excelente dia e o nosso encontro é marcado amanhã a partir das 7 aqui no Primeira Página, com os principais destaques de Sorriso e região. Abraço, fiquem com Deus, até amanhã.
1: Fiquem com Deus, um abraço, até amanhã.

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5: Bom dia, tá começando mais um Manhã 89 aqui pela Centro América, nos 89,3 do seu rádio, aqui na parada Fabiano Lins chegando. Essa primeira parte é comigo, até às 10, tamo junto. Música, informação, prêmios, a sua participação, já. Tem a nossa pergunta do dia também, é hora da nossa mensagem também, já. Manhã de céu ensolarado, 26 graus marcando agora na capital do agro. Hoje, dia 11 de agosto, comemora-se o dia do estudante. Hoje é dia internacional também da logosofia, é dia da televisão, é dia do advogado, é dia de Santa Clara de Assis, dia do garçom, é dia do magistrado, dia do médico acupunturista e é dia mundial do tambor de metal. É hora da nossa mensagem do dia, aquela palavra para você começar bem motivado essa manhã de terça-feira. Nosso tema de hoje: você não precisa ter as respostas. Nem sempre a vida está completamente organizada. Existem perguntas sem resposta, planos que ainda não saíram do papel, situações que continuam indefinidas e coisas que gostaríamos muito de entender. Mas talvez uma das maiores lições da fé seja perceber que você não precisa de ter todas as respostas para continuar. Às vezes queremos enxergar o caminho inteiro antes de dar o próximo passo. Queremos garantias, queremos certezas, queremos saber como tudo vai a terminar. Mas Deus trabalha também no desconhecido. Enquanto você enxerga apenas o hoje, Ele já conhece o que está depois da próxima curva. Por isso, não permita que aquilo que você ainda não entende roube a paz daquilo que já possui. Faça a sua parte hoje. Resolva o que puder, agradeça pelo que já chegou e entregue a Deus aquilo que ainda está fora do seu alcance. Nem toda demora significa algo que algo deu errado. Nem todo silêncio significa que Deus deixou de agir. Existem coisas acontecendo que seus olhos ainda não conseguem perceber. Nessa terça-feira, escolha caminhar com mais leveza, troque um pouco da ansiedade pela confiança, a pressa pela sabedoria e o medo do amanhã pela fé naquele que já está lá. Você não precisa saber exatamente como tudo vai acontecer. Precisa apenas continuar acreditando que Deus sabe. Que essa terça-feira traga tranquilidade para sua mente, esperança para o seu coração e boas surpresas ao longo do caminho. Tenha um dia abençoado. Essa foi a nossa mensagem do dia.

Kleber e Cauã e Mil Adjetivos. 8h19, fechou a primeira sequência aqui do Manhã de hoje. Que sequência boa pra gente começar muito bem o nosso programa dessa terça-feira. Fofoca do ano aqui com o Juan, Leandro, Juan e Leandro e o Danilo e Davi. Teve aqui ainda o Rick Martin com Luan Santana, Estranho, Amigos pela Fé, com Anjos de Resgate. Abriu o nosso programa de hoje. Bom dia aqui para Lunária, para o Wender, para o Gilmar Alves no Rota do Sol, Maurício Vieira, a Marta de Souza, a Marina Corneal, a Bianca Cristina também, a Deise Dalec, a Gelsonita, a Juliana Savares, a Margarete, a Cleonice, a Nenzinha, a Rosineide, o Thiago Barros, a Romilda no Mário Reiter, a Ana Lúcia, a Rosane, o Antônio, a Su, Eli, tá todo mundo aqui participando com a gente. E quem tá atento aqui ao status do nosso WhatsApp, já tá participando aqui também da nossa pergunta do dia. Oi, Hillary, não esqueci de você não. Bom dia, bom dia. Bom trabalho pra você aí, a Marina, tá? E a nossa pergunta de hoje, como sempre, bem polêmica. Vamos lá. O amor. No amor, idade é só um número ou existe limite? Qual que é a sua opinião? Tem gente que acredita que quando há respeito, maturidade e sintonia, a diferença de idade não importa. Já outros dizem que fases diferentes da vida podem pesar na rotina, nos planos e no futuro do casal. E você? Teria um relacionamento com alguém bem mais novo ou bem mais velho? Manda pra cá sua mensagem no 669-9675-0551. A Lunária já tá aqui participando. Pra mim não importa, mas a pessoa mais velha tem segurança e desconfia de tudo. Mas pra mim idade é só um número de mais ou menos, eu acho que ela quis dizer aqui. Alô, Ember, bom dia, bom dia. Quem mais aqui participa?

deixa eu pegar aqui, ó, já tem umas, as primeiras participações. A Patrícia, oi Paty, tudo bem? Bom dia, Fabiano. Pra mim, idade não define relacionamento. Se os dois são adultos, se respeitam e querem as mesmas coisas, pode dar certo sim. O Carlos, alô Carlão, lá no São Domingos. Eu já acho que diferença muito grande pesa. Uma pessoa pode estar querendo curtir, viajar, construir carreira e a outra já pensando em desacelerar. Isso aparece com o tempo. É verdade, uma boa visão aqui do Carlos.

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1: 8h23.
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4: Na capital do agro, céu ensolarado, a temperatura agora é de 27 graus.
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0: Christian Ralph com Aguinaldo Rayol, Minha Gioconda. Uma das músicas mais marcantes da novela O Rei do Gado, lá de 1996. Você se lembra? Você é dessa época? Na trama lá, a canção era tema do Jeremias Berdinazzi. Se lembra? Personagem inesquecível, vivido pelo Raul Cortez. Mas a história dessa música começou muito antes da novela. Minha Gioconda foi lançada originalmente por Vicente Celestino em 1946 e décadas depois ganhou essa nova interpretação poderosa, unindo as vozes de Christian Ralph ao estilo inconfundível de Aguinaldo Rayol. A novela apresentou esse clássico a uma nova geração e fez da música uma das lembranças mais fortes aí do O Rei do Gado. Um clássico que atravessou décadas e ganhou um lugar definitivo na história das novelas brasileiras.
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0: Marcos e Belucci, pena que você já namora, 8h36, fechou aqui a nossa sequência. Teve aqui ainda o som da Simone Mendes, Direitos Iguais, Mia Gioconda com Christian Ralph, clássico pra gente matar saudades lá da década de 90. Tá rolando aqui a nossa pergunta do dia. No amor, idade é só um número ou existe limite? O que você acha? Quando há respeito e maturidade, a diferença de idade não importa? Ou, em certos casos, a diferença pesa na rotina, nos planos e na fase da vida? O que você acha? Idade interfere ou o que vale é a conexão? Você teria um relacionamento com alguém bem mais novo ou bem mais velho que você? É o nosso bate-papo de hoje. Aqui tem algumas participações. Bom dia, Silmara. Tudo bem? Tá aqui respondendo a nossa pergunta, tá aqui ligada na programação do manhã. A idade interfere muito. Nunca vai dar certo casar. Cada um tem um ritmo diferente. Eu não casaria nunca com uma pessoa mais ou menos do que eu. Valeu, Silmara. Bom dia. A Samara, eu saindo da Silmara, vou pra Samara.
1: Eu acredito que idade no amor é só um número.
0: Olha, Samara.
1: Independente de quanto tempo mais velha a pessoa seja, é claro, respeitando que a outra já seja maior de idade.
0: Sim.
1: Né? O amor, ele completa as pessoas. E também a questão de maturidade, para estar com, por exemplo, uma mulher mais nova, para estar com um homem mais velho, tem que ter maturidade. E da mesma forma, se for ao contrário, acredito que no amor não há idade, mas pode-se haver respeito e reciprocidade.
0: Valeu, Samara, pela sua participação. Quem mais aqui com a gente participando antes de ir para o intervalo? Tem o Gederson. Quanto a idade é muito grande, quando a idade é muito grande faz uma diferença. Pois na vida temos fases. Tem a fase de curtir, fase de crescer, investir e fase de relaxar. Então, se a idade for grande, pode não dar certo, pois podem estar em fases diferentes. Mas cada caso é um caso. Existem exceções. É a opinião aqui do Gederson. Oi, Marina, tudo bem? Ela também está aqui deixando a opinião dela. Idade não importa quando os objetivos são os mesmos. Valeu, Marina. Eu vou para o intervalo rápido. É aquele intervalo chegando com a informação.
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0: Está chegando a primeira edição de hoje aqui do Centro América News. A informação é com a Tamara Figueiredo. Bom dia para você.
3: Olá, bom dia, Fabiano Lins. Bom dia aos ouvintes do Centro América News. O cantor, compositor, escritor e artista plástico Carlinhos Mato Grosso morreu aos 70 anos nessa segunda-feira, em Sorriso. Ele vivia no município desde 1985 e morreu em decorrência de complicações do lúpus. Ao longo de mais de 4 décadas, Carlinhos atuou em diferentes áreas da arte e construiu uma trajetória ligada à produção cultural no município. Carlinhos atuou na área da música, poesia e literatura. Uma de suas canções de destaque é Mulheres de Mato Grosso. O velório iniciou na noite de ontem no Memorial Parque Primavera e o sepultamento está marcado para as 10h30 desta terça-feira no Memorial Jardim das Oliveiras, em Sorriso. A Prefeitura Municipal decretou luto de 3 dias no município e a morte do artista também foi lamentada pela Câmara Municipal de Sorriso, que destacou a contribuição do artista para a cultura local, manifestando solidariedade aos familiares, amigos e fãs. Outras notícias você acompanha a qualquer momento com mais um Centro América News.
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0: 8h42, vamos dar um pulo ali na Avenida Brasil, na Gazin com o gerente Gustavo, vai trazer pra gente tudo que tá rolando lá nessa terça-feira. Bom dia, Gustavo.
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Rosa, com Murilo Huff, em Atriz Demais. Ainda teve aqui o Bruno Mars. Talking to the Moon. Essa foi trilha sonora da novela Insensato Coração, pra gente matar a saudade. E tem mais participações aqui da nossa pergunta do dia. O Mike Santos está aqui ligado com a gente. Bom dia, bom dia. Pro amor não tem idade, segundo aqui a opinião dele. Bom dia pra Ronilda Moraes também. A Jusilene Silva no Flor do Cerrado também tá aqui com a gente. A Pamela Pereira. A... quem mais aqui deixou mensagem? Deixa eu me ver aqui a... a Luciana, oi Lu, tudo bem? É, eu namoraria alguém mais velho sem problema, Fabiana.

não tem. Vou concordar com você, viu, André? Jardim Carolina, a Rosângela. Oi, Rô, tudo bem? Fabiano, quando a diferença é muito grande, eu penso no futuro. Um ainda pode estar cheio de energia e o outro entrando numa fase completamente diferente. Isso precisa ser conversado.

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2: É o Sorrinorte chegando aqui na programação do Manhã 89 para parabenizar aqui os famosos, as celebridades, os fãs da Centro-América que hoje, nesta terça-feira, 11 de agosto, estão de aniversário. Parabéns para o Jonatas Faro, ator nascido em Niterói em 1987. Quem está de aniversário hoje também é a Karina Barum, a atriz brasileira nascida em Brasília em 1976. A Caroline Abras também está de aniversário, atriz brasileira nascida em 1987. Parabéns também para você, ouvinte fã, que hoje está completando aí mais um ano de vida.
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0: Um dos maiores nomes da música sertaneja atual e o embaixador Gustavo Lima com Bala Alojada para fechar aqui a primeira hora do nosso programa de hoje. Antes do girar aqui a hora, eu vou de participações aqui. Um bom dia para Roseli. Ela tá aqui respondendo a nossa pergunta do dia. Eu sou 8 anos mais velha que meu esposo. Se fosse ver a opinião dos outros, não tínhamos dado certo. Não, mas já estão juntos desde 2011. Desde 2011. 2 anos de casado no cartório e vamos casar na igreja. Ah, deu certo, né, Roseli? Bom dia, Marlon. Um abraço para você, Aline, a família Binotti. A Jusilene Silva na Flor do Cerrado, agora sim. Oi, Ju, tudo bem? Bom dia para você. Vamos lá, girar aqui a hora, a gente volta já já.
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7: Está no ar mais uma edição do Sucesso que você não esquece. Vamos viajar no tempo direto para os anos 1980. Foi nesta década que The Bangles lançou sua balada romântica de maior sucesso. A banda, composta apenas por mulheres, evidenciou a sensibilidade em Eternal Flame, nessa busca por um amor verdadeiro. Com diversas perguntas contidas, ela é uma expressão da insegurança e do desejo de saber se esse amor é recíproco. Se a pessoa ouve seu coração batendo e compreende a intensidade desse amor. Mesmo com medo de não ser correspondida, os versos falam que ela estava a vida toda sozinha. Mas quando esse amor chegou, foi como um alívio à dor. Como se o sol brilhasse em meio à chuva. Como um dos versos sugere, "Close your eyes, give me your hand, darling." Feche seus olhos, me dê a sua mão, meu bem, e vê se você sente o mesmo ao escutar Eternal Flame.

0: A faixa entrou para o álbum de estúdio Everything, de 1988. Em pouco tempo, se tornou número um em diversos países como Austrália, Suécia, Reino Unido e Estados Unidos. A recepção na crítica rendeu diversos elogios em comparação, como ao dizerem que era um tributo a cada balada sentimental de cordas e que lembrava muito os Carpenters e os Beatles. Ah, outras bandas regravaram a faixa, como Human Nature e Atomic Kitten. E assim nós encerramos mais uma edição do Sucesso que Você Não Esquece. Te vejo na próxima. Tchau, tchau. Bye, bye.
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5: Vamos de papo de novela, você fica sabendo tudo que rola no capítulo de hoje da novela Coração Acelerado, essa novela das 7 da Globo que você acompanha logo mais na tela da TV Centro-América no canal 7.1 Digital. Capítulo 174 dessa terça-feira, dia 11. A Nayane e o Gael vão sentir falta um do outro. Eduarda vai pedir Leandro em casamento. Zilá vai invadir a casa de Nora e vai confrontar Sinara. Sinara vai aconselhar Zilá a contar a verdade sobre Jean Carlos para Janete. É o resumo de hoje do capítulo da novela Coração Acelerado que você acompanha logo mais na tela da TV Centro América.
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5: Bom dia para você, tudo bem? Terça-feira, 11 de agosto de 2026, por aqui o Fabiano Lins, mais uma hora aqui do Manhã 89. Manhã de céu ensolarado, 29 graus na capital do agro. Hoje o dia amanheceu com um vento gostoso. Continua calor ainda, mas o ventinho tá ajudando hoje. Sensação térmica de 31 graus. Probabilidade de chuva 0%. Hoje, dia 11, comemora-se aí o dia do advogado. Quero parabenizar a todos a esses profissionais. Hoje também é dia do estudante, é dia da televisão. Tá rolando a nossa pergunta do dia. Você já participou, já respondeu? Nossa pergunta de hoje, sempre polêmica. Fabiano e seus assuntos polêmicos da manhã. No amor, idade é só um número ou existe limite? Tem gente que diz que quando há respeito, maturidade e diferença, a diferença de idade não importa. Outros dizem que em certos casos a diferença pesa na rotina, nos planos e na fase da vida. E você? Idade interfere ou o que vale é a conexão? Você teria um relacionamento com alguém bem mais novo ou bem mais velho que você? Me conta aqui no nosso WhatsApp, no 669-9675-0551. Tá chegando o Sorriso Maroto com Ferrugem e o Benza Deus.

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9: Estamos de volta aqui nos 89,3 do seu rádio, nessa manhã gostosa de terça-feira, é o Manhã 89. Você aqui na companhia do Fabiano Lins, e é hora de a gente abrir rodada de sorteio. 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Fabiano Lins, como é que faz para eu participar? Nome completo aqui no nosso WhatsApp com o seu telefone e defina em apenas 5 emojis o rodízio ditado perfeito para você. Tá facinho, né?
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9: Já tá rolando um banner aqui no nosso status do WhatsApp com toda a dinâmica para você participar também.

0: essa nova roupagem aqui de Toda Mulher, do Cara Metade, do... Agora na voz do Ed Brito e Samuel, muito conhecida na voz do Vavá, né? 9h33, fechou aqui a nossa sequência, rolou aqui ainda o Eduardo Costa, teve ainda aqui o clássico do Bee Gees e tá rolando o sorteio final dessa hora. A Centro-América com o ditado popular, querem presentear você, funk do Manhã 89, com um delicioso rodízio ditado com mais de 40 opções no cardápio para você e um acompanhante e para você participar. Vai deixar o nome completo com o telefone, tá? Só lembrando, esse nome completo tem que ser o que tá no seu documento, tá bom? O que tem acontecido aqui às vezes? O ouvinte deixa um nome aqui, dizendo que é o nome completo, e na hora de vir retirar aqui o brinde, o nome não bate com o documento. Aí vai acabar ficando sem o prêmio, tá bom? Quando o locutor fala nome completo, é o nome que tá aí na sua documentação, tá aí na sua CNH e tá na sua identidade. Aí você também vai responder pra gente, vai definir em apenas 5 emojis, tá? O rodízio ditado perfeito. Tá facinho, né? WhatsApp da Centro América, o 669-9675-0551.
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0: Tá chegando mais uma edição aqui do Centro América News. A informação agora é com a Beatriz Schaefer. Bom dia para você.
3: Fabiano Lins, estou de volta agora aqui no Centro América News para trazer notícias e informações de Sorriso e região. Mato Grosso reduziu em 23,2% as mortes violentas intencionais em 2025. O estado passou de 1.142 vítimas em 2024 para 890 no ano passado. A queda foi quase 3 vezes maior que a média nacional, de 8,2%. A redução foi puxada principalmente pela queda dos homicídios dolosos e latrocínios. Mesmo com avanço, a taxa estadual ficou em 22,9 mortes por 100 mil habitantes. O índice está acima da média brasileira de 19,1% e coloca Mato Grosso na 10ª posição entre os estados. Para se manter informado e saber de todos os dados do anuário da violência, esporte, política, segurança pública e muito mais, acesse as nossas redes sociais e continue conosco aqui na Centro América FM.
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0: 9h36.
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0: Cleiton Romário com Zé Felipe, Se Eu Te Perdoar. 15 minutos faltando aqui para as 10 da manhã. Teve aqui ainda o som da Adele, Hello. E tá rolando sorteio daqui a pouco. Sei que você tá doido para faturar hoje um rodízio ditado. Esse rodízio com mais de 40 opções no cardápio. Você mais acompanhante hoje lá no Ditado Popular. Para participar, vai enviar pra gente aqui no nosso WhatsApp o seu nome completo com o seu telefone e vai definir em apenas 5 emojis, tá bom? O rodízio ditado perfeito para você. 669-9675-0551. WhatsApp da Central América aqui para sua participação. Vou com um intervalo bem rápido, daqui a pouco a gente volta fechando o papo de novela e as últimas dessa primeira parte do programa.
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0: Vamos fechar nosso papo de novela. Resumo do que rola no capítulo de hoje da novela Quem Ama Cuida. Essa novela das nove da Globo que você acompanha na tela da TV Centro América, no canal 7.1 Digital. Capítulo 73 dessa terça, dia 11 de agosto. Dora vai encontrar Ademir em sua academia de dança. Bruna vai tentar prejudicar seu tratamento para manter Pedro ao seu lado. André vai descobrir que o perito que assinou o laudo de Arthur estava envolvido em fraudes e foi encontrado morto. Adriana e Yuri vão se encontrar. Adriana vai orientar Yuri sobre o comportamento com Pilar. Otoniel vai encontrar Francesca e Mau Mau vê o avô falando e dançando sozinho no jardim. O Edivaldo vai flagrar Yuri vasculhando o escritório que era de Arthur. E Diná vai se sentir humilhada por Pilar. É o resumo de hoje do capítulo da novela Quem Ama Cuida. Fechou nosso papo de novela. De volta amanhã na quarta-feira, na segunda hora do Manhã 89.
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Dynamite, o BTS aqui com... Fechando aqui a nossa sequência, 6 minutos faltando para as 10 da manhã. Produção, vamos lá para resultado do sorteio. Tá saindo agora um delicioso rodízio ditado, com mais de 40 opções no cardápio. Você e um acompanhante hoje lá no Ditado Popular. Quem tá levando? Vamos lá. Leônidas Pinheiro é o nome aqui do fã. Final do telefone 3833. Atenção, Leônidas Pinheiro. Parabéns. Você mais acompanhante hoje lá no Ditado Popular. Bom, você vai passar aqui na portaria da Centro-América ainda hoje para retirar aqui o seu vale rodízio. Tá, o nosso horário comercial das 8 ao meio-dia e da 1h30 às 6 da tarde. Passa por aqui com um documento com foto em mãos para retirar o seu vale rodízio. Fechou? Tô arrancando meu time de campo. 5 minutos agora para as 10 da manhã. Já Silva Letícia chega com a segunda parte do Manhã 89. A gente se fala amanhã, na quarta-feira, tá? Cedinho na madrugada. Às 5 horas com o Café Sertanejo. Tchau, tchau.

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9: Meus amores, bom dia. Terça-feira chegando, né? Chegou já a terça-feira, é bem quente. Um sol para cada um, né? Continua muito quente na capital do agro. Eu sou Silvia Letícia, a partir de agora, sua companhia.
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9: Rádio que só tem fã, e a gente começa, né? Mais uma parte do nosso Manhã 89. A primeira parte foi na companhia do Fabiano Lins, e agora segue comigo, Silvia Letícia, que você tenha coragem para começar aí o que precisa ser começado hoje, paciência para enfrentar o que não pode ser mudado e fé para continuar acreditando sempre, viu? Até meio-dia, você e eu aqui na sua Centro América, aumenta o volume, porque o seu dia é muito mais especial aqui. Bom, minha participação com você começa já com um grande clássico de 1978. Ele chega

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2: Saudade inconveniente, Grupo Menos é Mais. Jota Quest e Dilcinho, te ver esperar. Nossa, que delícia de manhã, né? Nosso intervalo tá chegando, oportunidade para você aproveitar tudo que os nossos anunciantes estão trazendo para você aqui nessa manhã de terça.
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2: 10:18, bom dia.
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1: Sentimento. 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

0: som de Puff Daddy na sua Centro América, a rádio que só tem fã, fechando mais uma sequência, é hora de informação na sua manhã.
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0: Hora de falar com a Tâmara Figueiredo. Oi, Tâmara, bom dia para você.
2: Bom dia, Silvia Letícia. Bom dia aos ouvintes do Centro América News. O preço dos combustíveis mais que dobrou no estado de Mato Grosso nos últimos 12 anos. Entre 2014 e 2026, a gasolina subiu 113,7%. O diesel S10 avançou 137,8%. E o etanol teve alta de 105,3%, segundo os preços médios da Agência Nacional do Petróleo, Gás Natural e Biocombustíveis. O diesel teve a maior valorização nominal e também apresentou o maior aumento quando descontada a inflação. A gasolina ficou em segundo lugar, enquanto o etanol teve o menor avanço real. A gasolina passou de R$ 3,11 para R$ 6,64 por litro. O diesel S10 saiu de R$ 2,92 para R$ 6,93. E o etanol hidratado foi de R$ 2,09 para R$ 4,30. Os valores de 2026 correspondem à média das semanas disponíveis até o dia 8 de agosto, enquanto a ANP mantém uma série histórica de preços por estado e municípios desde 2013. Outras notícias você acompanha a qualquer momento com mais um Centro América News.
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0: 10h32.
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0: Centro-América, a rádio que só tem fã. Essa música do Catedral é maravilhosa, já na expectativa da primavera, que chega em setembro, né, gente? Sol de primavera. E o lancinho, turma do pagode, Ted Twins, Lose Control. Olha, deixa eu falar pra você que a Daniela Pérez completaria 56 anos nesta terça-feira. E a mãe da atriz, a Glória Pérez, usou seu Instagram para recordar o dia em que a filha veio ao mundo. E aí, na publicação, a autora das novelas, né, a autora de novelas, compartilhou fotos da herdeira ainda pequena. 11 de agosto de 1970, o dia que todos os sonhos, todas as bênçãos, todos os encantos e alegrias da vida couberam no meu colo, escreveu ela na legenda. Nos comentários, os fãs, né, reagiram aí, falando aí várias afirmações, frases, né, coisas bem legais aí. Então, foi um post muito bonito, muito comovente, onde Glória Pérez recorda o nascimento da filha Daniela, há 56 anos. Vamos pro nosso intervalo, daqui a pouco eu tô de volta com você. Uma ótima terça-feira para você que tá no trânsito, me dando aquela carona. Centro América, 14 para as 11. Bom dia.
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0: Lost in You, fechando nossa sequência, primeira hora juntinhos, gente, que música, né? Uma viagem. Para você que tá aí junto comigo nessa manhã de terça-feira, nós estamos indo pro nosso intervalo, vem aí os nossos patrocinadores e também o nosso hit da semana, destaque pra música Flash de Lucas e Igor.
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0: Centro-América, a rádio que só tem fã, felizes los quatro, com uma Maluma aqui na nossa manhã de terça-feira. 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Agora você vai caprichar nessa participação aí, né? Centro-América 11:16.
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0: Simone Mendes, Direitos Iguais, ela tá que tá, né, gente? Só que sobe na sua carreira e tá linda, maravilhosa. 11:22.
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0: Centro-América com Ed Sheeran e Khaled com Beautiful People, fechando essa sequência no nosso Manhã 89. Daqui a pouquinho tem Flash Hits pra você aqui. 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Apresentando o seu documento com foto, eu volto já.
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0: Hora de informações com a Beatriz Schaefer. Bom dia, Beatriz.
3: Silvia, Letícia, excelente terça-feira a você e aos ouvintes que nos acompanham aqui na Centro América FM. Um trabalhador de aproximadamente 40 anos ficou ferido após cair de uma altura de 6 a 7 metros durante a manutenção no telhado de um barracão aqui em Sorriso. Ele pisou em uma telha de plástico que cedeu, provocando a queda. A vítima estava consciente e orientada, mas sentia fortes dores no fêmur e no quadril. O corpo de bombeiros realizou o atendimento e encaminhou o homem ao hospital regional. Segundo os militares, ele não utilizava equipamentos de segurança para o trabalho em altura. Para esse e outros destaques, acesse as nossas redes sociais e continue conosco aqui na Centro América FM.
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0: 11:30, bom dia.
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0: Por que não eu, Leone com Ebert Viana, aqui na sua Centro América, rádio que só tem fã. Antes, ouvimos Coldplay com Beyoncé, Here for the Weekends. E daqui a pouco tem nosso hit do dia, destaque pra ele, Thiaguinho. Agora vamos falar uma coisa pra você? 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Nosso intervalo vem aí, já tô de volta. Centro América, 14 para o meio-dia.
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0: programa de novela, de abertura de novela. Marisa Monte, seu Jorge, para melhorar aqui na sua manhã. E para melhorar, sabe o que eu tenho aqui? Hora do sorteio, né, gente? Quem será que vai faturar o nosso sorteio da hora? Bora lá, então. O prêmio da hora saindo aqui para Ivanete Luterec, do telefone final 2484. Alô, Ivanete Luterec, mandou a foto certinho, tudo certo, seus dados. Seguinte, lindona, você acaba de faturar então o nosso prêmio da hora. Para retirar o seu prêmio, basta vir aqui na Centro América em horário comercial, tá bom, gente? Sempre horário comercial. Posso ir agora? Agora não dá. As meninas saíram pro almoço, né? E aí só voltam 1h30, tá bom? Então nosso horário é das 8 ao meio-dia, das 13h30 às 18h. Estamos esperando você aqui. Tô esperando você também, sabe aonde? Lá no nosso Flash Hits. Daqui a pouco tem a nossa viagem, depois do nosso intervalo, trazendo oportunidade para você e ainda o nosso momento de reflexão. Pense nisso.
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1: 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A mensagem de otimismo e reflexão. Benefícios do autoconhecimento. O autoconhecimento é importante em nossas vidas para nos entendermos melhor. Muitas vezes, ignoramos o real significado de algumas sensações que vivenciamos no nosso cotidiano por não nos conhecermos profundamente. Pensamos estar doentes. Buscamos o parecer médico e o resultado nos frustra, porque nada é constatado em nível físico. Quantas vezes nos sentimos debilitados, como que enfraquecidos, com sensações desagradáveis a nos invadir, ou irritados, sem saber a causa? Quantos são os dias em que acordamos sem vontade de nada, até mesmo de sair da cama? E quando nos perguntam o que está acontecendo conosco, nossa resposta é: nada. Mas continuamos sem vontade de coisa alguma. Importante seria que tivéssemos em mente que, além da realidade física e social, temos, atuante em nós, a realidade espiritual. Aqui vale uma explanação. Quando falamos de realidade espiritual, não é no tocante à religiosidade, e sim dos sentimentos e pensamentos. Muitos não aprendemos ainda, mas à noite, quando dormimos, nos libertamos parcialmente do corpo, e dessa forma, participamos de uma realidade que para nós ainda é um mistério. Vamos chamar aqui de realidade espiritual. Esses momentos são importantes para a nossa realidade espiritual, pois permitem que mantenhamos contato com amigos, amores e mesmo inimigos e desamores do passado de nossas vidas. Ao acordarmos no corpo físico, trazemos gravadas no subconsciente as lembranças, acompanhadas de seus efeitos, que se refletem em nosso corpo. Pode acontecer que algumas dessas sensações interfiram em nosso estado de ânimo, parecendo-nos estar doentes, desanimados. Conscientemente, não sabemos explicar o porquê desse mal-estar. Assim também, os momentos de alegria e disposição especiais, ao acordarmos, dão-nos a certeza de que vivemos bons momentos durante o sono do corpo. Grandes sábios da humanidade tiveram o seu momento de glória nas suas invenções, depois de terem um sono ou mesmo um cochilo, em que visitaram certos locais de seus subconscientes, ou receberam determinadas informações das profundezas de suas mentes. Ou, ainda, sintonizaram com outras mentes criativas que os inspiraram a encontrar a solução para o que planejavam criar, inventar. Por isso, tão importante é o uso de uma boa leitura e a oração sincera, antes de nos entregarmos ao sono, todas as noites. Essa atitude nos garantirá a tranquilidade mental que nos beneficiará. Nosso corpo funciona retratando o estado de ânimo do espírito que o habita. As sensações, que nos parecem estranhas ou sem causa, podem estar ocorrendo em nível mental, refletindo-se no corpo físico. Na busca do autoconhecimento, bom que identifiquemos quem somos, espiritualmente falando, e como vivenciamos essa realidade. Ou seja, qual a qualidade dos nossos pensamentos e sentimentos? Quais as emoções que predominam em nós? Quais desejos alimentamos? Pois essas são manifestações da alma que nos identificam com almas afins e nos permitem sensações agradáveis ou não. Com tal estudo, decifraremos muitas questões que nos parecem inexplicáveis e poderemos corrigir imperfeições que nos criam sintonias indesejáveis. Pensemos nisso e apliquemo-nos nisso. Chegamos assim ao final de mais um Pense Nisso. 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
3: Apertem os cintos, eu sou Silvia Letícia, estou embarcando junto com você e quero te conduzir a essa viagem a partir de agora, viagem de terça-feira, 11 de agosto de 2026. Aquele clima bom pra gente desacelerar e curtir a boa programação da Centro América. East Love, Léo Sayer, pra você na Centro América.

Olha, impossível ficar parado com esse clássico de 77, né? Ai, gente, fala sério. Dá vontade de colocar uma jaqueta, aquelas roupas, né? Da tempo de época aí. E sair dançando, simplesmente. Gente, fala sério. Stay Alive é o som de Bee Gees na sua Centro-América, direto de 1977. E o que eu tenho pra você também é prêmio. Sim, bora participar, meus amores. Centro América tá junto com o Ditado Popular agora, trazendo para você aquele rodízio maravilhoso com mais de 40 opções do cardápio para você, mais acompanhante. Nome completo, número do seu telefone e claro que você vai mandar aquele áudio de até 15 segundos contando qual é a sua opção favorita do rodízio Ditado. Ai, gente, tem tanta coisa boa, né? Meu, muito bom. Lembrando que o ganhador vai direto, vai retirar o seu vale aqui na Centro América ainda hoje, apresentando o seu documento com foto, tá bom? Apresenta aqui para retirar o seu documento, o seu prêmio. Já tô de volta.

0: Centro América, 12:18.
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9: Início de tarde bem quente, estamos agora em 36 graus, umidade relativa do ar está em 37%. Não esqueça, onde você for, leve sua garrafinha de água e hidrate-se. Boa tarde.
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0: Centro-América, meio-dia e 25.
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0: O Rei Roberto Carlos com Amor Perfeito, essa música maravilhosa que fecha a nossa sequência. Eu volto já já, tem intervalo e informação para você.
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0: Vamos falar com a Tâmara Figueiredo. Tâmara, uma boa tarde para você.
3: Boa tarde, Silvia Letícia, de volta com mais um Centro América News. A capacidade de consumo das famílias de Mato Grosso segue comprometida pelo endividamento. Dados apurados pelo SPC Brasil, a pedido da Câmara de Dirigentes Lojistas, indicam que 1,5 milhão de moradores adultos estão com o nome negativado no estado. A expansão anual da inadimplência alcançou 6,50% em relação ao mesmo período do ano passado. Embora o indicador do acumulado de 12 meses continue em rota de ascensão, o fluxo de novos devedores deu sinais de desaceleração na passagem mensal, registrando uma variação residual de menos 0,06% na transição de junho para julho. No contexto regional, Mato Grosso acompanha o ritmo do Centro-Oeste, onde 48,39% dos adultos estão negativados, mas mantém um desempenho relativamente superior à média nacional, cuja alta anual bateu 7,80%. Os homens representam a maioria dos devedores, com 53,44%, enquanto as mulheres somam 46,56%. Outras notícias você acompanha a qualquer momento com mais um Centro América News.
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0: Meio-dia 32.
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0: Desejos e Delírios, Fábio Júnior no Flash Hits desta terça-feira. Os fãs do Fábio Júnior curtiu essa música de boa, né? Muito bom. E o seu horário de almoço e o início de tarde com os nossos clássicos. E agora, eu quero lembrar você de participar comigo aqui no nosso Flash Hits. Centro-América tá junto com o ditado popular nessa hora. E claro, para presentear você sempre, nós temos aqui um delicioso rodízio ditado. E esse rodízio, gente, eu preciso falar para você, tem mais de 40 opções no cardápio, viu? E é para você mais acompanhante. Para participar, você vai me enviar o seu nome completo, o número do seu telefone e um áudio de até 15 segundos contando aí qual é a sua opção favorita do rodízio ditado. Vai mandar o áudio, não esqueça de mandar por escrito o nome completo, o número do seu telefone, o nome assim como está aí no seu documento, tá bom? Para facilitar aqui na hora de você retirar o seu prêmio. Lembrando que o ganhador vai retirar o seu vale aqui na Centro América ainda hoje, apresentando o documento com foto logo mais a partir da 1h30, aonde as meninas estarão aqui para atender você, tá bom? Então capricha na sua participação, boa sorte para você, uma excelente tarde de terça-feira, bom almoço!
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0: La Belle de Ju, Alceu Valença, fechando nossa primeira hora de Flash Hits desta terça-feira com La Belle de Ju. E daqui a pouco tem sucesso que você não esquece.
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1: Voltamos com mais uma edição do Sucesso que você não esquece. Hoje temos uma composição de Björn e Benny do grupo sueco ABBA. A composição do disco Super Trooper, e que teve milhões de cópias vendidas em todo o mundo, e que foi também número um em 8 países. Foi o 7º álbum do grupo e já estava quase pronto, quando decidiram que esse trabalho precisava de mais uma música. Depois de apenas alguns dias, e entre uma gravação e outra, eis que a música, uma balada, ficou pronta. A letra fala sobre um artista cansado de viver sob a pressão e na mira dos holofotes. No entanto, ao pensar que a pessoa amada poderia estar no meio da multidão, sente mais coragem para continuar e, assim, fazer um bom show. Talvez essa melancolia fosse reflexo da separação entre Björn e Anetta, que aconteceu no ano anterior. O fato é que a canção Super Trooper foi um enorme sucesso. No sucesso que você não esquece, ABBA Super Trooper.

0: Eu sou Paulo Vaz e você ouviu mais uma edição do Sucesso que você não esquece. Até a próxima.
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0: Centro-América, rádio que só tem fã, Biafra, Leão Ferido. Essa música que é uma canção romântica lançada lá em 81, né, pelo cantor brasileiro Biafra. Ele que, essa música foi integrante aí do terceiro álbum do estúdio intitulado Despertar. E a música tornou-se também um grande sucesso nas rádios do país e vendeu mais de 100 mil cópias, garantindo disco de ouro na carreira do artista. E claro que ele fechou sequência aqui no nosso Flash Hits, valendo prêmios também para você nessa tarde. Já já tem resultado de sorteio, última chamada para você participar aqui comigo. Já prepara para gravar aquele áudio bem bacana, porque a Centro América, junto com o Estado Popular, quer presentear você, fã, com aquele delicioso rodízio ditado. Com mais de 40 opções do cardápio, para você, mais acompanhante, para participar, envie nome completo, número do seu telefone e aquele áudio aí de até 15 segundos rapidinho, contando qual é a sua opção favorita no rodízio ditado. Lembrando que o ganhador deverá retirar o seu vale ainda hoje aqui na Centro América, apresentando documento com foto. Boa sorte para você.
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0: 1:17.
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0: Bis, uma velha canção rock and roll, fechando nosso Easter Rock and Roll. Antes você ouviu Irai, Paralamas do Sucesso, Envelheço na Cidade, Supertramp com Goodbye Stranger. Daqui a pouco tem muito mais pra você e vamos agora ao nosso sorteio. Vamos lá, né? Quem é que vai faturar aqui? Mandou o áudio falando aí do rodízio. Quem vai faturar o rodízio ditado é a Edna Lilian Peron. Final do telefone 1973. Parabéns, Edna Lilian Peron. 1973 é o final do telefone. Você pode passar aqui na Centro América ainda hoje, a partir de agora, né? 1h30 até as 18 horas para retirar aí o seu vale, tá bom? E você que não ganhou, não fica triste, tá? A qualquer momento, mais prêmios para você aqui na melhor do seu rádio. Só tem fã por aqui. Muita coisa boa para você, hein, fã?
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0: E ela está de volta com a informação, Beatriz Schiffer.
2: Silvia Letícia, de volta ao Centro América News nesta terça-feira. Um homem passou 167 dias preso em Itapurá, acusado de tentar envenenar o vizinho após uma bebida ter provocado mal-estar na vítima. Ele negou a acusação durante a investigação. A perícia realizada no conteúdo da bebida não encontrou veneno ou substância tóxica. Com a falta de provas que confirmassem o envenenamento, a justiça absolveu o acusado. Após mais de 5 meses preso, ele foi colocado em liberdade. Esse é um dos destaques lá nas nossas redes sociais. Acompanhe e fique por dentro. Se mantenha conectado e antenado em tudo que é notícia, informação em Sorriso e região. Até mais.
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0: 1h35.
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0: Rock Nacional pra você com tudo aqui, né? Los Hermanos, Ana Júlia, tenho certeza que você cantou essa música agora. Ah, cantou. Ai, ai, ai, eu sei. Olha, o Lindsey Buckingham trouxe novidades para os fãs do Fleetwood Mac. Em uma entrevista, o guitarrista revelou que voltou a se aproximar aí do Steve, né? E que afirmou os dois aí ter conversado com frequência. Steve e eu estamos conversando o tempo todo. O próximo ano deve ser bastante interessante, porque acho que várias coisas vão se revelar, disse o músico, segundo o clássico do rock, né, gente? Eita, nós, será que vem coisa nova aí? Volta do Fleetwood Mac? Tomara, né? Vamos pro nosso intervalo, daqui a pouco eu tô de volta com as últimas. Centro-América, 15 pras duas.
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0: David Hot, aqui na sua tarde de terça-feira. Que maravilha, né? Isso mesmo, tudo isso pra você no nosso Flash Hits, olha, de segunda a sábado, sempre de meio-dia até as duas, os melhores clássicos pra você recordar e matar a saudade aqui na sua 89, tá? E ó, deixa eu te falar que tá chegando aqui agora uma prestação de serviço muito importante.
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0: Atenção motoristas, a concessionária Nova Rota do Oeste vai bloquear um retorno da BR-163 em Sinop a partir de hoje. A interdição será no KM, no quilômetro 832, 832, em frente ao posto Texas, e segue até o dia 20 de agosto. O bloqueio é total e foi necessário para a recuperação do pavimento e a continuidade das obras de duplicação da rodovia. A medida também busca garantir a segurança das equipes e dos motoristas. Quem está na Marginal Norte, no sentido Pará, deve usar o acesso à rodovia e o retorno do quilômetro 833, perto do Estádio Gigante do Norte. Já quem segue pela Marginal Sul, no sentido Sorriso, pode acessar a rodovia pelo quilômetro 831, em frente à Igreja São Cristóvão, ou fazer a travessia pelo quilômetro 829, no viaduto São Cristóvão. A orientação é planejar o deslocamento com antecedência e redobrar a atenção no trecho durante o período das obras.
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0: E assim eu me despeço de todos vocês, deixando aqui meu abraço e também, claro, minha gratidão por mais um programa junto com você aqui na Centro América. Edilson Batata tá chegando já, dando sequência na programação com No Seu Ritmo, e a gente volta a se falar amanhã. Eu chego às 10. Vamos fechar muito bem com Kiko Zambianchi.

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3: Alerta laranja de baixa umidade, a temperatura agora em Sorriso está em 39 graus, a sensação térmica de 40. E a previsão para hoje à noite é de 22 graus.
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3: Oi! Muito boa tarde. Chegando por aqui, mais uma edição do programa No Seu Ritmo. Vamos nessa, 2h04 agora. Você esteve na companhia dela, Silvia Letícia, e agora eu e ele.
11: Exatamente.
3: Eu e meu passarinho. Estamos chegando por aqui com mais um programa No Seu Ritmo, aquela mistura gostosa de todos os ritmos, todos os tempos. A sua participação no nosso WhatsApp 996750551. Falando em mistura gostosa de música, presta atenção como é que a gente começa hoje. Fernandão vai gostar dessa. Aumenta o volume aí, guerreiro. Grande abraço, Juliano Froming, Beth Coimbra, Janderson Bertoluz. Participa no nosso WhatsApp você também. Fenomena 2, Didi All for Love.

0: Começando bem por aqui no seu ritmo, Pixote, nem de graça. Pois é, também teve aqui o som do Samuel Rosa com o seu Jorge. Não tenha dó. E a primeirinha hoje, você tá doido, conectando o Flash Hits ao programa no seu ritmo. Vem que vem ali, classicão do Phenomena 2, Diddy All For Love, que musicão. Meu amigo Fernando Souza até aumentou o som no carro que ele está. Né, Fernandão? Valeu, guerreiro, grande abraço aí, obrigado pela companhia, ótima tarde, Juliano Frome, Beth Coimbra tá lá, ó, alisando as madeixas das meninas pra elas ficarem mais bonitas. Beijo pras meninas aí no salão, viu, Beth? Obrigado pelo carinho, tá, minha querida? Não esquecer, não. Janderson Bertolucci, piazada lá na tapeçaria, tá ligado também, acompanhando no seu ritmo. Margarete Baú em Sinop, acompanhando Batata na Centro América aqui de Sorriso. A Eduarda, que é a Duda Guebardi, boa tarde pra você também, querida. Boa tarde, meu amigo Loredi Vedói, os meninos e as meninas lá do Projeto Casulo. Um grande abraço, ótima tarde. Motorista de aplicativo, taxistas, também os motoristas do coletivo, né? Essa galera que dá carona pro Batata, tá aqui já representando, sempre chega primeiro por aqui, o meu amigo Eloir Kaminski. Um abraço a toda a família Kaminski. Valeu, Eloir. Wender da Silva também mandando alô dele de boa tarde. Já mando mais alôs por aqui, vamos pro intervalo, só tem fã.
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0: Aí a roça vence, né? Michel Teló por aqui no seu ritmo. 2h29, também teve o Bruno Barreto, a Texana 37. Novo sozinho. É, desse jeito, Gustavo Mioto e Murilo Huff. Essa música tá sensacional, entre as 10 mais ouvidas do Brasil. Tá no topo da lista aí das mais ouvidas. Sucesso, e já sabe, né? Se é sucesso, rola por aqui na programação. Você tá acompanhando também no seu ritmo? Mandou uma mensagem pra cá? Deixa eu ver, conferir aqui. Wender da Silva, boa tarde. Marcinho Luiz do Primavera já mandou os 28 áudios dele. Marina Coneal, beijo pra você. Com certeza tá lá coladinha também no rádio. A participação internacional da Hillary, né? Marina Hillary, beijo pra vocês, meninas. O Flávio Lucas tá ligado também, mandando um alô de boa tarde aqui. Estamos aqui, galera da loja de imóveis, é isso? Acompanhando? Valeu. Bom trabalho aí pra vocês e obrigado pela companhia, viu? Evelyn Araújo também tá ligadinha, mandando um alô de boa tarde. Minha vizinha Ivana Luterec, um beijo pra você, minha queridona. Também tá sempre ligada. Quero beijo também. Beijo pra você também, viu? É, você viu, passarinho? Aham. Ó, o passarinho também mandou beijo também. Quem mais tá por aqui? Deixa eu ver, tem que salvar o contato da Rafaela. Rafaela Oliveira. Boa tarde, tô aqui no trabalho, na conveniência. Ah, lembrei quem que é a Rafa. Ô, Rafa, obrigado pelo carinho. Ela pega na sequência da dona Margarida, que também é fã da Centro-América. Agora eu vou salvar aqui, agora eu sei quem que é essa Rafaela Oliveira. Obrigado, querida. Um beijão pra você também. Bom trabalho aí, viu? Tem que é sossegado aí, o arzinho trincando de gelado, né? Pra fora um calorão danado, mas aí tá tranquilo. Bom trabalho pra você, boas vendas. Obrigado pela sintonia, obrigado pela companhia, obrigado pela participação. Marcinha Alcântara, mamãe da Lolene e Milena participando comigo também. Gilmar Alves, pose.
1: Pose, guerreiro. Então, isso aí, tudo certo aí, os tubarão.
0: Quem também tá ligado aqui, Elisete Dias Macedo. Boa tarde. Tô aqui no trabalho. Eu e o Luiz. Boa tarde pra você e pro Luiz, Elisete. Obrigado pelo carinho da sintonia. Fechou? Mandamos alô pra todo mundo? A galera já tá na expectativa, sabe do quê, passarinho? Hã? É isso mesmo, já tô na expectativa. Será que hoje vai ter aquele sorteio bom pra nós? É? Será que hoje vai sortear pra nós? Já a gente confere aqui, tá bom?
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0: 12h32, nossa jornalista Tamara Figueiredo chegando com informação. Oi, Tamara, boa tarde.
4: Olá, boa tarde, Batata. Boa tarde aos ouvintes do Centro América News. Começa nesta terça-feira a operação do Desenrola Adimplentes, modalidade do programa Desenrola voltada a trabalhadores informais que mantêm seus compromissos financeiros em dia. A linha permite trocar empréstimos mais caros por crédito com juros de até 1,99% ao mês e valores de até R$15 mil. A modalidade começou a funcionar após ajustes nas regras para ampliar a participação das instituições financeiras. O Desenrola Adimplentes é uma das três frentes lançadas pelo governo federal para ampliar o acesso ao crédito. Além dos trabalhadores informais, o pacote inclui uma linha voltada a estudantes e ex-estudantes adimplentes do Fundo de Financiamento Estudantil, o FIES, e medidas para trabalhadores com carteira assinada. Outras notícias você acompanha a qualquer momento com mais um Centro América News.
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0: Let Me Be The One, som de Isa aqui na programação. Que legal, né? Isso daqui fazia hora que a gente não ouvia também, hein? É bom, sempre fazendo essa mistura gostosa, né? Let Me Be The One, de Isa e Major. Teve Sorriso Maroto com Ferrugem, Benza Deus, Perdas e Danos. A Taylor Swift sempre tem uma nova rolando por aqui. I Know We It A New You. E você, tá acompanhando no seu ritmo? Desejo que sua tarde seja maravilhosa. Quente a gente já sabe que tá, né, passarinho? É de sapecal, tirico-tico, menino. Você tá doido. Calor demais. Ó, deixa eu ver aqui quem mais mandou alô de boa tarde, que tá curtindo com a gente o programa No Seu Ritmo. Marcinho, Keila, Cristine, tá na boleia, tá na rodagem. Aê, tubarona! Obrigado pelo carinho, viu? Bom trabalho pra você. É, tá na boleia. Em breve aí, de repente, essa menina vai estar com um caminhãozão grande, menino. Você tá doido. Éder Pereira, todos os amigos que estão lá na duplicação da rodovia, né? Trabalhando aí na duplicação da rodovia e acompanhando a Centro-América. Obrigado pelo carinho da sintonia e vocês acompanhando a gente. Espero que a gente consiga fazer os dias, as tardes, principalmente que eu estou por aqui, eu e Passarinho, fazer as tardes de vocês mais felizes, tá bom? É, não é nada fácil trabalhar nessa lua, não. Você tá doido. Seu Gerson, tá trabalhando hoje, rapaz? Tá de folga de novo? Ou tá só no faz de conta aí, meu irmão? Grande abraço, família Kramer. Obrigado pela companhia, viu? Seu Gerson, na Rosângela, Emily, Júlia, na Vitória, Cauã, Lívia, toda a família Kramer, um abraço. Vou pro intervalo, eu já volto aqui na rádio que só tem fã. Tem, logo na sequência, depois do intervalo, a gente tem aqui o Hit da Semana.
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4: De volta, vamos nessa, seguindo por aqui no seu ritmo, terça-feira, 11 de agosto. Sou eu, Edilson Batata, meu passarinho, te fazendo companhia até às 6 da tarde. Até às 5, a gente vai misturando os ritmos, misturando os tempos. É o programa No Seu Ritmo, essa mistura gostosa. Sua participação, tem prêmio, né? Informação. E é claro, com a alegria alto astral lá em cima. Vamos nessa, passarinho. Vamos falar de sorteio de prêmio, que a galera gosta de concorrer a prêmio aqui na programação. Tem mais participações, além da família Kramer, que eu já mandei aquele abração, família Binotti também. Obrigado aí pelo carinho. Deixa eu ver a Marcinha, Marcão, Lorena, Milena, outra família que eu gosto muito também, acompanhando com a gente. Obrigado aí pelas companhias, obrigado pela participação da geral, viu? Lá na conveniência, Rafa tá lá curtindo. Ô, Rafa, beijinho pra você também, obrigado pela companhia, viu? Deixa eu ver. Bom, vamos falar de sorteio de prêmio? Vamos. Agora quem chega aqui na programação é o Camelos Restaurante. Você quer concorrer a prêmio? Então presta atenção, o Camelos está chegando aqui com um delicioso rodízio para você. Um rodízio completaço, um rodízio de massas, pizzas, risotos e petiscos. Um rodízio para você, mais um acompanhante. Para concorrer a esse rodízio, para você participar do sorteio, você vai mandar mensagem aqui no nosso WhatsApp pedindo para mim: ô Batata, eu quero esse rodízio do Camelos. Manda seu nome completo, o número de telefone, tá bom? Manda pra cá e acompanha a programação. Batata, eu quero esse rodízio do Camelos Restaurante. Aí você manda seu nome completo, número de telefone e pronto. Vamos conferir quem vai com o seu ou a sua acompanhante hoje lá no Camelos aproveitar esse rodízio delicioso. Se não tiver companhia... Brincadeira, viu? Você arruma daí, arruma alguém. Olha aqui, solzeira massa pra abrir esta hora do programa No Seu Ritmo. Eurythmics com There Must Be an Angel.

0: Mais um bloco por aqui no seu ritmo, agora 3h17, tarde maravilhosa de terça-feira, quente demais. Juvelina, Juvenilha, som de RPM, teve também por aqui Yasmin Santos e Raça Negra, Luiz Carlos com Menina Mulher. Eurythmics, There Must Be an Angel, essa música é demais, né? Você tá curtindo a programação, mandou sua participação pra cá, pra concorrer a prêmio ou pra participar junto comigo com o passarinho? É, né? Pois é, passarinho, a gente tem que ver isso aí, cara. Bom, Camila Meira, Vonir Antônio, a Juliana Cardoso, Leite, Maria Angélica Long, é a Mar. Oi, Mar! Conheço faz tempo, somos amigos desde Sinop, 1900 e preto e branco. Deixa quieto, né? Deixa pra lá isso aí. Falar, Deus livre. Vou fazer conta das datas, né, Mar? Lucas Henrique, Avery Cardoso, um abraço a toda a família Petkovic. Ah, Luiz Paulo Palmieri participando aqui também comigo, Vanusa Carvalho, Rudy Pandolfo, Wagner Isidoro, Wender da Silva, outra da família Petkovic, é a mana dela, né, a Avery. Também conhecemos faz tempo esse povo aí, né, passarinho do céu, nós estamos ficando antigo. Bom, manda sua participação pra cá pra concorrer ao rodízio lá do Camelos, olha que bacana, o rodízio do Camelos é um rodízio completo, massas, pizzas, risotos e petiscos deliciosos, tá? É um rodízio pra você mais acompanhante. Você vai mandar mensagem pra cá, manda aqui no nosso WhatsApp pedindo pra mim, ô Batata, eu quero o rodízio do Camelos Restaurante, manda seu nome completo, número de telefone e aí vai pra lista aqui do sorteio, desejo boa sorte, que só tem fã.
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1: Todo mundo é fã por aqui. Simone Mendes, Direitos Iguais, também teve Irmão da Lua com Zezé de Camargo. Será que é a mais ouvida hoje? Tá nas primeiras posições, né? 3:29, hora de intervalo comercial com informação. E também, última chamada para você participar e conferir aqui, concorrer, aliás, ao Rodízio do Camelos Restaurante. Manda mensagem aqui no nosso WhatsApp, 996750551. Para mandar uma mensagem pedindo para mim: Batata, eu quero o Rodízio do Camelos Restaurante. Vai concorrer a um delicioso rodízio para você, mais um acompanhante, tá? Rodízio com massas, pizzas, risotos e petiscos deliciosos do Camelos, tá? Então mandou para cá a mensagem pedindo para mim: Batata, eu quero o rodízio do Camelos Restaurante. Manda o seu nome completo e o número do telefone. Já vai ter sorteio por aqui. Vamos pro intervalo ficar bem informado e na volta tem Isto é Rock and Roll.
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1: Agora a informação é com a nossa jornalista Beatriz Schaefer. Boa tarde, Bia.
4: Edilson Batata, excelente terça-feira a você e aos ouvintes aqui da Centro América FM. Hora de notícia e informação aqui no Centro América News. Sorriso avalia a criação de um ponto de apoio para motorhomes, campistas e também viajantes de caravanismo. A proposta prevê estrutura com água potável, energia elétrica e descarte de resíduos. A ideia é facilitar a passagem de turistas e também movimentar o comércio e os serviços locais. Mas, por enquanto, não há implantação confirmada nem local definido. A proposta ainda será analisado quanto à viabilidade. Muito legal, né? A gente vai poder receber turistas e viajantes que passam pela BR-163 e vão ter a oportunidade de conhecer a nossa cidade. E para você se manter conectado e informado, acesse as nossas redes sociais e continue conosco aqui na Centro América FM. Até mais.
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1: 3:32.
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0: Jota Quest, Tim Maia, acende o farol, acende o farol. Esse é o nosso ritmo, Traje a Rigor, fazendo parte aqui do bloco do Easter Rock and Roll Inútil. E o Asia com Only Time Will Tell, 3h46. Ó, cruza os dedinhos. E já já, no próximo bloco, produção já juntou todas as participações por aqui. No próximo bloco tem resultado do sorteio. Nós vamos conferir juntos quem foi que faturou aí o rodízio do Camelos, tá bom? Boa sorte pra você.
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9: Oi, tudo bem? Desculpa a visita, eu só vim te falar. Tô afim de você, se não tiver, você vai ter que ficar. Diz aí!

Henrique e Juliano, vidinha de balada por aqui no seu ritmo. Essa música aí, vou falar pra você, viu? Tem uma história. Mas deixa pra lá a história, né, Guarani? 2017, ave Maria. 3h52, faltando 8 minutinhos pras 4. A gente vai fechar essa hora aqui do programa no seu ritmo. Também já passando aqui o resultado do sorteio, quem foi que faturou o rodízio do Camelos. Quer saber quem foi que faturou? Será que foi você? Ó, presta atenção. Muito bem, hoje quem faturou o rodízio do Camelos, rodízio com acompanhante, sorteio dessa tarde de terça-feira, 11 de agosto, foi Johanna Merice de Lima Guide, é isso? Johanna Merice de Lima Guide, pone final 29, faturou então o rodízio do Camelos. É um rodízio, viu, Johanna? Um rodízio para você, mais um acompanhante. Então combina com o seu, sua acompanhante aí. Prêmio válido para hoje. Hoje vocês vão lá no Camelos aproveitar, né, se deliciar com rodízio top lá do Camelos, tá bom? Johanna Merice de Lima Guide.

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3: Vamos então para mais uma hora do programa No Seu Ritmo. Terça-feira quente, 11 de agosto. Eu e o Passarinho estamos por aqui. Olha, bastante, mas bastante participações mesmo. Meu Deus, quanta mensagem, Passarinho. É, audiência confirmada, viu? Com certeza, muitas, muitas participações por aqui. Muita gente ligada, acompanhando nos 89,3, acompanhando também pela internet. Obrigado, viu? Obrigado pelo carinho. E obrigado aí pela audiência confirmada. Tem mais prêmio pro ouvinte? É, já rolou aqui o sorteio do rodízio lá do Camelos. Agora nós vamos falar, sabe do quê? Oh, tem prêmio sim, quem chega por aqui na programação é o Recanto da Viola. Um dia de pesca para você, mais um acompanhante. Legal que dia de pesca do Recanto, a isca e a tralha de pesca é por conta do Recanto. Boa, né? Como é que faz para participar? Manda sua mensagem para cá. Manda aqui no nosso WhatsApp, Batata, eu quero pescar no Recanto da Viola. Manda seu nome completo, número de telefone e responde aí. Qual é o segredo para uma boa pescaria? É ficar quietinho na beira do barranco? Tem gente que faz um piseiro, né? Ah. Manda aqui no nosso WhatsApp, tá valendo um dia de pesca pra você, mais um acompanhante lá no Recanto da Viola. Você vai mandar uma mensagem pedindo pra mim, Batata, eu quero pescar no Recanto da Viola. Manda o seu nome completo, o número de telefone e responde qual é o segredo para uma boa pescaria. Conta pra gente!

0: Anitta, deixa ele sofrer, vai. Deixa ele chorar. Também rolou aqui nesse bloco Luan Santana, Ilha. Ah, as Lonete adora, né? Bruno Mars com a Lady Gaga, da If You Smile, musicão, 4h17. Cadê a sua participação para concorrer a prêmio? Manda bala. Mensagem chegando por aqui no nosso WhatsApp. Tá valendo um dia de pesca no Recanto da Viola. Isca e tralha, tudo por conta do Recanto. Então manda sua mensagem pra cá pedindo pra mim. Batata, eu quero pescar no Recanto da Viola. Manda seu nome completo, número do telefone. E responde aí, qual o segredo pra uma boa pescaria? Qual? Qual é o segredo?
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0: 4h17.
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2: Isso mesmo, todo mundo ouve, todo mundo é fã. Sequência aqui, essa música aqui é toda mulher. Não concordo que pra morrer de amor, não. A mulher merece ser amada. Edbito Samuel regravou aí o som do Cara Metade, né? Do Márcio, a galera lá do pagode dos anos 90. Bom demais, ficou legal, ficou muito bom. Música do Marcos Belucci passou nesse bloco aqui. Pena que você já namora. Ah, mas se você já namora ainda quer graça, né, passarinho? Depois não reclama, né? Ferrugem Arrependidaço, 4:30, tá aí mais informação chegando por aqui. Última chamada pra você concorrer a um dia de pesca no Recanto. Manda sua mensagem aqui no nosso WhatsApp. Manda mensagem pedindo pra mim. Batata, eu quero pescar lá no Recanto da Viola. Aí manda seu nome completo, número de telefone e vai concorrer a um dia de pesca pra você mais um acompanhante. O legal é que isca e tralha de pesca é tudo por conta do Recanto. Então é só combinar direitinho com o seu acompanhante. Manda mensagem pra cá e vai participar do sorteio. Batata, eu quero pescar no Recanto da Viola. Nome completo, número de telefone. E aí você vai responder também. Essa é importante, inclusive pra mim. Qual que é o segredo pra uma boa pescaria? Diz aí.
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2: Tamara Figueiredo trazendo informação. Oi, Tamara, boa tarde.
3: Boa tarde, Batata, de volta com mais um Centro América News. O prazo para que os estudantes pré-selecionados na segunda chamada do ProUni, Programa Universidade para Todos, referente ao segundo semestre de 2026, comprovem as informações da inscrição, termina na próxima sexta-feira, dia 14. A documentação pode ser entregue presencialmente na instituição privada de ensino superior para a qual foi pré-selecionado ou encaminhada virtualmente, conforme orientação da própria entidade. A lista dos pré-selecionados nesse processo seletivo está disponível no Portal Único de Acesso ao Ensino Superior na parte do ProUni. ProUni oferece bolsas de estudo integrais que custeiam 100% do valor da mensalidade e bolsas parciais com 50% do valor da mensalidade em cursos de graduação e sequenciais de formação específica em faculdades privadas. Outras notícias você acompanha a qualquer momento com mais um Centro América News.
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2: 4:33.
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10: Existe uma teoria que se chama 90-10, onde uma pessoa tem 90% daquilo que você procura em alguém, só que você foca naqueles 10% que falta. Aí você sai pra rua, se aventura e realmente você encontra aqueles 10%, mas não se deu conta que perdeu os 90%.

0: Eterna rainha da sofrência. Ela, Marília Mendonça, folgado. Henrique Juliano, última saudade. Ei, qual que é a sua última saudade, hein? Também teve Bruno Rosa com Melo Ruff. Essa tá entre as mais ouvidas do Brasil, Atriz Demais. E a música nova da Mari Maraíza, 90-10. 4h46, 15 minutinhos para 5. Já, já, nós vamos matar a saudade sertaneja, né?
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0: Isso mesmo. É, passarinho, daqui a pouco tem aquelas modas boas aqui no nosso Batidão Sertanejo. A produção já juntou todas as participações, vai rolar o sorteio agora, tá? Já vamos fazer o sorteio agora, cruza os dedinhos e acompanha aí pra saber se você ganhou o dia de pesca do Recanto.
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8: Olá, tudo bem? Eu sou o Paulo Vaz e está no ar mais uma edição do Sucesso que você não esquece. Não tem como falar do rock and roll nacional dos anos 80 sem falar de Legião Urbana, não é mesmo? A canção que apresentaremos do Legião Urbana foi lançada em 2 de janeiro de 1985 e foi o primeiro sucesso da banda. A música chegou rapidamente nos primeiros lugares da parada. Antes de tudo, é uma canção romântica. Não foi por acaso que também fez sucesso na voz de Simone e no ritmo melodramático do pagode swing. O sentimento predominante na letra da música não é a revolta, mas sim o desamparo e a necessidade urgente de criação de uma nova comunidade, sem depender de ninguém, já que ninguém nos protege. O clássico do pop rock nacional será Legião Urbana.

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0: É, apenas mais uma de amor. Lulu Santos, para fechar por aqui no seu ritmo desta terça-feira. Já tem o nosso batidão sertanejo. Mas ó, tem também aqui o resultado, tem também o resultado do sorteio do dia de pesca no Recanto da Viola. Vamos conferir agora quem foi que faturou. Você participou? Boa sorte, hein? Hoje quem ganhou um dia de pesca com direito a levar o seu acompanhante lá no Recanto da Viola foi Caroline Eduarda Pauletti. Aí, ó, Carol, Caroline Eduarda Pauletti, foi no final 68, faturou um dia de pesca no Recanto no sorteio desta tarde de terça-feira, 11 de agosto. Parabéns, viu? Já já a produção vai orientar como é que faz para retirar o seu prêmio. Quem faturou então um dia de pesca no Recanto hoje foi ela, Caroline Eduarda Pauletti.
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5: O nome dela é Flash, hein?

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3: Arroz, meninas, as meninas que gostam de sertanejão clássico, raiz, boa moda de viola, pagodão sertanejo, tem até umas modas chonadas por aqui. Tá no ar mais uma edição.
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3: Vamos nessa, vamos curtir sertanejo por aqui. Agora 5:06, tá de terça-feira, ô louco, sexta-feira. Ia ser bom daí, né? Ou não. Bora começar o bailão? E a saudade pulou no peito, menino.

0: Rick Renner por aqui no nosso batidão, começando bem, hein? Primeiro bloco de Barretos a Nashville. Teve também Leandro Leonardo na Rie e a saudade pulou no peito com o Rio Negro e Solimões. Ê, cowboy! É, passarinho, caneca de café, meu. Eu vi essas modas aqui, é bom demais. Nós vamos pro intervalo comercial e eu já volto. Você que participou dos sorteios, pode participar da programação também. Você pode mandar uma mensagem aí, manda aqui no nosso WhatsApp. Ô, Batata, tô acompanhando o batidão aqui. As modas boas aí. Tá gostando? Conta pra nós aqui no nosso WhatsApp, que só tem fã, eu já volto.
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0: Bom demais da conta, rapaz. Você tá doido, né? Ronaldo Viola e João Carvalho. E a paixão goiana. Teve também a loira do carro branco. Ô, loira. Loira do carro branco, João Paulo Daniel. A moda também é sensacional. E o canoeiro com César e Paulinho. Agora 5h29, 5h30. Hora de intervalo. Tem informação aqui do Centro América News. Já já eu volto com as modas boas aqui do nosso batidão. Tá bom? Tá legal? Você gostou? Você tá gostando? Então participa aqui, aquele Cristina disse que já mandou um alô, menino. Diz ela que é a loira do carrão branco, né? Não é do a loira do carro branco, ela tá no caminhão, né? Aê, valeu, Keila. Obrigado pela sua participação, a Marina Cornel também tá curtindo a programação, tá aí finalzinho de tarde ligada aqui na Centro América, acompanhando o nosso batidão sertanejo, as modas boas. Só tem fã.
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0: Última participação aqui da Beatriz Schaefer para fechar o Centro América News. Oi, Bia.
3: Edilson Batata, essa é minha última participação no Centro América News dessa terça-feira. O que me traz aqui é um assunto importante. Contagem regressiva para o 18º Festival de Pesca Zé Aragão, que é

0: A expectativa é chegar a 300 embarcações e distribuir mais de R$500 mil em prêmio, incluindo uma caminhonete zero quilômetro para a equipe campeã. E não é só peixe que vai movimentar o festival. A programação terá esporte de areia, atrações regionais e o show nacional do cantor Zé Felipe. Com entrada gratuita, o evento promete reunir pesca, música e muita diversão para toda a família. A gente se encontra amanhã a partir das 7 no Primeira Página. Um abraço e até lá.
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11: Temperatura em Sorriso agora 35 graus, previsão para hoje à noite é de 20.
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0: É, nós, mais um bloco aqui do nosso batidão, 5h47, reto final do batidão. Já tem o boliche do 89 com o tio Lodi. A gente ouviu o Guilherme Santiago e a Casa Amarela. Aí agora quem tem Casa Amarela e um carro preto, passarinho? Mas tem um carro preto, ainda bem que a casa não é amarela, não. Ave Maria, dá uma confusão danada. Guilherme Santiago, antes teve o Zezé de Camargo e Luciano do outro lado da cidade. Tem o som aqui também. Teve a música do Chitãozinho Chororó com aquele recadão, né? Vá pro inferno com o seu amor. E o canarinho do peito amarelo. Essa aqui foi com o milionário José Rico. 5h47. Nós vamos pro último bloco aqui pra gente fechar o nosso batidão de hoje, tá? Você que tá retornando pra casa, bom retorno, bom descanso. Você que tá se preparando pra ir pro trabalho também. Tudo organizadinho, tudo certinho. Se inspire, viu? É. Tem que se automotivar. Não fica esperando os outros te motivar, não. Se automotive-se. É assim que fala, tio Lodi? Automotivar-se. Tem que se automotivar. É. Dá um jeito de. Você cria coragem e vai. Se botemos no lançante, daqui a pouco eu tenho boliche, tchê. Mas por enquanto, ai. É o mineiro, é o caipir. Que tá dominando aqui. Mais um bloco. Daqui a pouquinho tem aquele sertanejo que tem gente que chora querendo tomar um guaraná, né? Uma pipoquinha gelada. Aguenta aí que eu já volto. Aqui só tem fã. É o nosso batidão.
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1: É, vamos chegar no final do nosso batidão. Christian House, chora peito. Me mata de uma vez. Você tá doido, né, passarinho? Ó, quem tá curtindo o nosso batidão aqui, chegando no finalzinho do programa. Família Kramer, Dona Rosângela, seu Gerson, toda a família Kramer, um abraço. Marcinho Luiz do Primavera, o Michael Richard. Aí é mais uma participação internacional aqui, ó. Michael Richard de Souza. Valeu, Mikael. Marcinho Alcântara mandou o áudio da Lolena.
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1: Aí sim é bom, né? Obrigado, beijo pra Lolena, pra Milena. Obrigado, Marcia, obrigado pela participação aqui. Marina Corneal, Keila Cristina, essa galera toda que tava acompanhando o finalzinho do nosso batidão, muito obrigado. Luiz Kaminski também, família Kaminski na escuta sempre, né? Amanhã a gente se encontra de novo. Na sequência tá chegando o Tio Lodge com o Boliche do 89. Tenham todos uma excelente e abençoada noite de terça-feira. Bom trabalho ou bom descanso. Eu também vou descansar, só que não. Vamos pra mais um turno, né, parceiro? É, tem mais coisa pra nós fazer ainda nessa noite.
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1: Gratidão a todos que participaram e estiveram acompanhando essa tarde de terça-feira comigo. Vou fechar o batidão de hoje com esse classicão de Ataíde Alexandre. As Avenidas. Tchau, tchau e até amanhã.

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0: Mário. Ah. Tu sabe quem vem vindo aí, tchê?
1: Quem?
0: É o Lorde.
1: Mas
2: Mas tu tinha alguma dúvida, vivente? Mas que barbaridade, tchê. Luiz Lorde. O roliço de bonito e faceiro, mais faceiro do que bonito, né, tchê?

0: Luiz Lodi, o mesmo de ontem, de hoje e de sempre ao teu lado. Calmo, tranquilo e sereno, feito baile de moreno. Pra alegria de muitos, milhares e milhares de carreta carregada de gente alegre, tristeza de alguns puxando a carreta, estamos chegando no, achei uma frase, estamos chegando no boliche, tchê, esquema. 18 horas e 3 minutos na Centro América, terça-feira, 11 de agosto. Buenas, buenas para quem é do buenas, boa tarde para quem é da tarde. Estamos chegando, meu compadre, até as 21h, trazendo o Rio Grande em poesia, canção e alegria. Prepara o mate, prepara o teres, que aqui tu fica bem-vindo e não tá na casa da tia. Vamos embora!
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0: Fala-te. Razome de Deus, eu vou me esbaldar de tanto falar. Vamos começar a tertúlia, vamos começar o sinuelo da tropa, chamando pra cantar Walter Moraes.
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0: Vamos embora então, tchê. Até as 21h, Boliche 89 ao teu lado sempre, meu compadre, né? A alegria, a composição, os trilhos da música gaúcha. Canta comigo então.

0: O teu boliche da 89. O teu final de tarde, já comer, já a noite formada, né? Tchê, luz acesa, lampião na querosene. Joca Martins, música do Nico Fagundes, juntamente com a família Fagundes, entre eles o Bagre, canto alegretense, mas a letra original do Nico. O Bagre musicou a música, tá, tia? A letra, Nico Fagundes. Música, ritmo, Bagre Fagundes. Canto alegretense na voz do Joca Martins. Tordilho Negro com o Serranos, música do Teixeirinha, criada em galpão. Música do Kid Grande, do Walter Moraes e também do Elton Saldanha. Walter Moraes cantando no Boliche 89. Bueno por demais, Luiz Lodi, fica contigo até as 9 horas da noite para fazer a tua terça-feira. Ah, a terça-feira é depois da segunda e antes da quarta. Tá bom pra ti agora?
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0: 18 horas e 18 minutos.
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grandiosa festa da Nossa Senhora do Carmo, 6 de setembro, lá na Comunidade Tropical. A programação, às 10h15, a Santa Missa, em seguida de almoço especial e matinê com a Orquestra Continental. Lá da Bela e Santa Catarina, tchê! 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

0: Asba é o nome do conjunto também, tá, tia? Pra te fazer uma visita, minha prenda, veste. 18 horas e 18 horas e 29 minutos. Os Chacreiros, um quadro de campo. Aí tivemos pra te fazer uma visita com Itacunha e Masba. Mas barbaridade que tu não vai participar. Claro que tá participando. Tamo junto com o tio Lodi. Margarete Baú lá do Sinop. Boa noite, boa noite, boa noite. O Marcinho Luiz lá do Jardim Primavera. Boa noite, Marcinho. Um abraço, um beijo, um queijo, uma melancia. Cleiton Borges. Cleiton Rocha. Ah, o Cleiton Borges é aquele cantor que tem famoso, depois das 8 horas que a gente toca aqui, viu? Quase que me estranhei contigo, Cleiton Rocha. Boa noite, Cleiton. Um beijo, um abraço pra Gê. Um abraço, um beijo, uma melancia pra Júlia. Tamo junto com o tio Lodi, um beijo. Não se apartamos do bolicho, né, Júlia? Edwin Kaminski no Rota do Sol, boa noite, boa noite, boa noite, marcando presença. Também a presença no rancho lá do meu compadre Abacate, da minha comadre Ângela, lá na Chácara Fuzinato. Alô, Fuzinato. Alô, Chácara Verdes Campos. Boa noite, boa noite, boa noite, boa noite, boa noite. O meu compadre Chemin Cícero Chemin e a dona Sandra, que estiveram no meu rancho agora pela tarde, tomando mate, estão a caminho de Sinop, escutando o bulicho. Um abraço de estampar o Rio Grande, velho, tchê. Obrigado pela visita, meu compadre. O rancho tá de portas abertas e o próximo entreveiro já tá combinado, né, tchê? Também comigo, meu compadre Sandro. O Sandro tá lá em Salto do Lontra, no Paraná. O estado do pé vermelho. Tarde, tarde. Estampa Serrana com os Serranos. As homens de Deus. Claro que sai, tchê.
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0: Assim cantam os Serranos.

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3: A maior roda de mate do Mato Grosso. 18:38 no Cebolão da 89. Tu tá na companhia do tio Lodi comigo agora, firme e forte. Quero mandar um buenas pro meu compadre Guiomar Molossi, também conversei com ele hoje pela tarde, boa noite, boa noite. Pro Vanderlei Freitas, lá na chácara Pereirão, lá na chácara do Dário Pereirão, boa noite, Dário, boa noite, Vanderlei, boa noite, família Pereirão, boa noite, boa noite. Boa noite pro Rafael Marcos Vian, boa noite pro Rafael Dalpiva, boa noite pro Vanderlei Gralac, o galo cinza da pena amarela do bico branco, boa noite, boa noite, boa noite, boa noite pro meu compadre Serginho Bresca, boa noite Bresquinha, boa noite pro meu compadre Valentim Colombo, Tim, boa noite, boa noite. E também boa noite pro meu compadre Nilson Molonha de Alencar e a Viviane lá na Ferramentas, boa noite. Também me pediu essa música, também. E o meu compadre Edmilson Surdi, que ontem à noite me enviou uma música de qualidade, de procedência. E o Surdi me falou assim, Lodi, amanhã estarei na fazenda tomando mate. E manda pra mim Ademar Pereira, pra quem tem amigos. Surdi, velho, receba o abraço do bolicho, meu compadre.

0: graças, amigos. Muito obrigado. A paz do que Deus sempre seus corações. Mil graças.
1: Toda terça-feira, então hoje, portanto, a partir das 19 horas, o CTG Arcanão dos Pagos convida as crianças para a escolinha de danças tradicionais. A participação é gratuita e oferece a oportunidade de conhecer a cultura gaúcha, né, tia? Aprender novos passos e viver as tradições do CTG. 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

0: O Rio Grande é grande, mas o amor por ti é maior ainda, tchê. 18:49, querência amada. E pro meu compadre, meu amigo surde, Ademar Pereira, pra quem tem amigos, ah, meu compadre, velho. Quem tem amigos não joga cacheta sozinho, né, surdinho? Um grande abraço, tchê. Mandar um abraço aqui pro meu compadre Rob, da dupla Dani Rob. Também pro Dani, senão ele fica brabo comigo, né? Mas em especial pro Rob, que gosta muito dessa música que eu vou tocar agora. O meu compadre Charles, lá da Gromeca, o Charlão, o presidente, avisando que daqui a pouco, às 19h, tem terço dos homens lá na São Miguel Arcanjo, hein, gurizada? Você que tá precisando rezar um pouco, tem 10 minutos para chegar na São Miguel Arcanjo, tem terço dos homens lá na igreja São Miguel Arcanjo. Em nome do presidente Charles, todo mundo convidado, ele também gosta muito dessa música. Deixa eu pegar aqui. E o meu compadre, Rudimar Dente, lá da Bravo Tecnologia, um grande abraço, meu compadre, velho. Tamo junto, botado no bolicho.
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0: Mas é como quem diz por aí afora. Eu tenho uma alma que é de cachaça com guaraná. Mais ou menos assim, né, senhor? João de Almeida, as razões do Boca Brava.

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1: Do jeito que tu gosta. Faltando um minuto para 7 horas da noite no Bolicho da 89. Boa noite, boa noite, boa noite, boa noite, boa noite. Meu compadre José, assinatura personalizada do Bolicho. Minha comadre Sônia, boa noite, boa noite, boa noite. Bugiu do fole solto, pois é agora e não é depois, meu compadre José. Esta é a marca registrada do tio Gildo, né, tia? Hoje cantando lá na estância.

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0: João Luiz Correia, Grupo Campeirismo. 19 horas e 13 minutos. Meu compadre Volni Antônio Dias Custódio, o famoso careca do lanche. Pra ti sai um homem fora do tempo, tio.
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0: Ai, meu Deus. Mas que buraquinho, menininha. Agora tu vai dar uma tocada que eu vou dar uma coisa mesmo. Uma deixada, né? Uma lembrar dos nossos velhos tempos, né, meu Deus?
1: Mas claro, Girua Velha.
2: Eu fui entrando.

0: E vamos indo. Ninguém falava nada. Eu fui indo. Já andava lá no sul. Meu Deus do céu. E vamos indo, né? Até numa vida louca, né? Especial. E vamos indo.
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2: Sete horas e 25 minutos do teu bolichão do 89, da nossa noite de terça-feira. Eu fui entrando bem devagarinho, me cuidando dos velhos Marciano e da tal de Juvencio Sobrinho. Ah, Sobrinho. Sidney Lima, o bugre cantador. Agora há pouco me perguntaram aqui se aquela bandinha que eu toquei logo ali nas 18 horas para fazer o testemunhal lá da festa que vai ter na Tropical. Então é o seguinte, ó, espera que no Trancão tem mais, é a Orquestra Continental, e a Orquestra Continental de hoje para diante faz parte do Trancão do Bolicho, cantando e encantando. Vamos fazer um outubro aqui, tá, tchê? Enquanto isso, Grupo Rodeio.
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Espetáculo de música, gente. Trote do Alazão com Chiquito e Bordonei. Essa música foi, é sucesso na voz dos Monarcas. 19h41, mas se é sucesso mesmo. É a filosofia de andejo, meu compadre. É. Depois tem Anaí Guedes, O Mal e a Cura. Um abraço pro meu compadre Luiz Pereira.

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4: Dezenove horas e 51 minutos. No teu bolichão, a simplicidade, a cordiona, a gaita gaúcha. Nelson Cardoso, meu vale 4, vale por mais de 4, tia.

meu amigo Lorde. Como você está? Tudo jóia? Um abraço aqui do NEC da Nalva. Lorde, você pode tocar para nós hoje? É Vaneirinha da Saudade. Até amanhã, amigão, se Deus quiser.

para nós encerrar a segunda hora do Teu Bolicho, preparar o bailão das antigas. Florencio Guerra com o clássico do Bacudo, tchê. Florencio afiou a faca para sangrar o seu cavalo.

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